assistindo tá vendo ali vários vídeos da galera cantando, mó legal. Junto com Só os Loucos Sabem, essa é uma das minhas preferidas do Charlie Brown. Oasis marcou essa também em

vou te falar a verdade, eu gostei dessa novidade. E tem um álbum todo, hein? Será que mais alguma dos meninos da Coreia vai emplacar? As meninas gostam deles, né? E ninguém nunca sabe se tem algum relacionamento. É louco, né? Como é que é a cultura coreana pra galera que é do K-pop, que não pode falar se tem relacionamento, tem que meio que esconder,

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1: Eu curto quando o Teto Sims aparece por aqui, Bad Dreams, e ele está na posição de número 7. Tem alguma música que você acha que deveria estar no top 10? Você tem que pedir, você tem que mandar o seu pedido via WhatsApp, Instagram, hashtag no TikTok, em todas as plataformas que a sua música preferida pode entrar por aqui. Teve novidades também da Olivia Rodrigo. Olha aí, Drop D, e essa nem é a novidade da semana, hein? Posição de número 8. Bruno Mars, aliás, Rosé e Bruno Mars com a Patia na posição de número 9. Sam Fender e Olivia Jean na posição de número 10, abrindo toda esta edição.
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1: Vamos dar uma suavizada agora, vamos cair o ritmo e curtir aqui o Detonautas. Olha o certo, aquela versão acústica bem delicinha.

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5: É ela responsável por pavimentar o caminho para tantas outras divas. E como ela mesmo gosta de dizer, eu continuo no jogo. Tô falando de Madonna, que vem com a nova geração, Sabrina Carpenter.

0: Chaperone não desiste do nosso top 10, não. Tá sempre por aqui com a sua ajuda. Good luck, baby. Good luck, baby. Posição de número 5. É, aliás, ficou o Chaperone, né? A Billie Eilish também que não desiste, né? Bird of a Feather na posição de número 6. E aí teve a novidade. Madoninha, rapaz, com a Sabrina Carpenter. Bring Your Love é a novidade. Eu gostei. Tem a pegada da Madonna. É isso.
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0: Leandro, meu amigo. Black Eyed Peas está na área.

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0: The Band of Philia. Eu sei que você é fã da Taylor. E ela tá aqui na primeira posição. Chegou, né, Taylor? Lola Young, Messi Messi na posição de número 2. Huntrix com Golden na posição de número 3. E ainda teve a Dutcha aqui na posição de número 4. Acabou não.
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0: Você sabia que a história dessa música tem tudo a ver com Elvis Presley? Porque inicialmente foi um sucesso inesperado e era um especial de TV em homenagem a Elvis Presley. Versão de 1987, cravada em Pet Shop Boys. Always on my mind. Lembra dessa? Você vai cantar junto. Clássico do Top 10 dessa segunda-feira.

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4: Let's go, Elton John. Vou direto aqui. Enquanto isso, você pede a sua. Você sabia que dentro do bônus você pode pedir a sua música marotinha? Não importa de

0: Mars.
1: Nelly Furtado, I'm Like a Bird, de 2001. Teve também Maroon 5. O que mais que passou por aqui quando a gente vai relembrando? Kid Abelha, Nada Sei, The Weeknd, Beyoncé, Elton John. Foi o que abriu o nosso bônus. Uma hora sem nenhum intervalo. Tô abrindo aqui o nosso WhatsApp. Se ainda não mandou ver aqui no 32269490, manda aí. Grava seu áudio que aí a gente vai ficar mais feliz com o seu pedido. Fernando, como é que é, Fernandão? Quer voltar pra que ano, hein, Fernandão? Deixa eu ver aqui. É essa aqui da Lauren, é?
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You Joe and Off Begin. Reta final do bônus pra completar uma hora e pra fechar aí a primeira da segunda, segundona, né? A primeira que eu falo assim, primeiro dia, oficial.

0: fechando 1988, né? Eu ia falar 90, mas é 88, é mais velhinha ainda. No bônus é assim, a gente mistura novidade, lançamento, meio termo com antigas e ainda com o seu pedido. Tô indo nessa com a promessa de estarmos juntos amanhã de novo no Classic Hits, 8 da noite. Vem aí o Insônia e aí você segue por aqui. Pra quem vai trabalhar, bom trabalho. Pra quem vai descansar, bom descanso, bons sonos. E é nozes.
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4: Olá, muito bom dia, senhoras e senhores. Aqui DJ Henrique Amaral, começando Inesquecíveis nesta terça-feira, dia 5 de maio de 2026. A partir de agora, você já sabe, os melhores flashbacks e músicas inesquecíveis, aquela que marcou algum momento da sua vida, com certeza. Você que tá acordando agora, você que tá se preparando para ir pro trabalho, levar as crianças na escola, né? Se prepare, porque hoje vamos ter Faith No More, Fleetwood Mac, Sheryl Crow, Skank, e vou abrir com o Beatle, Paul McCartney.
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1: Primeira sequência do Inesquecíveis nesta terça-feira, Ice House com No Promises. Bob Marley e sua banda The Wailers com Is This Love. Agora segue com Pearl Jam, eles que estão em negociação. Me parece que o Pearl Jam vai vir ao Brasil ainda este ano, ano de 2026. Enquanto isso, vamos curtir seu clássico de 1991, Black.
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0: inesquecíveis. Faith No More com Easy. Teve Nenhum de Nós amanhã ou depois. E agora vou de Rick Astley com Cry for Help.
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2: É agorinha, jornalista. Papo com as 30, tá doido por aí, véi. Terça-feira, bom dia.
3: Bom dia, José Luiz. Bora começar a terça-feira, hoje, 5 de maio de 2026, meu velho. Bora nessa?
2: Bora nessa. Com a previsão do tempo, a gente começa o programa. Previsão do tempo prognósticos para hoje. Ontem teve um ouvinte mandando uma mensagem falando: nossa, essa voz que você fala, que você faz na hora de fazer a previsão do tempo é ridícula, é chata demais. Não deve ser a voz, né? Porque eu dou uma faladinha em espanhol e em inglês também. Não é voz, é sotaque, né? E aí, para irritar esse ouvinte, prognósticos para hoje. Vamos lá.
3: Será que não é o agorinha? Eu acho que às vezes é isso que tá irritando o cara, é a vozinha do agora e agorinha, às vezes.
2: Ele falou que é da previsão do tempo, agorinha não é previsão do tempo, é a hora que começa o programa.
3: Ah, então faz sentido.
2: É, mas vamos lá. A máxima prevista para hoje é de 30 graus e mínima 19, nada de chuva. O sol nasce às 6h29 e se põe às 17h57, ainda estamos na lua cheia. E o clima em radar, outro aplicativo está dizendo que está friozinho agora, será? 19 graus de temperatura, sensação térmica de 18 graus. Seria muito bom se permanecesse assim, pelo menos para a gente ter a esperança do friozinho da pecuária, né? Mas bom, mudou de novo, é muito variável, né? Anteontem eu olhei, né? Não tinha previsão para os primeiros dias de pecuária, né? A gente estava com previsão de 23 graus de mínima para os dias de pecuária, agora já voltou a cair a previsão. Dia 14, dia da abertura da pecuária, a previsão de mínima é de 19, só que depois sobe para 21 graus. E depois no domingo 17 vai para 23 graus, que não é assim propriamente o friozinho da pecuária que a gente está acostumado, né? Mas bora lá com as primeiras notícias, lembrando que o número para você interagir com a gente é 3226-9490. Bora lá, 3226-9490. Acidente aéreo em Minas Gerais. Sobe para 3 o número de mortes em queda de avião em Belo Horizonte. Uma loucura esse acidente, hein, meu amigo? Já pensou? Você tá na janela do seu apartamento e você vê passar um avião baixinho e você perceber que há algum problema, há alguma coisa errada, porque é diferente você ver um helicóptero. Por exemplo, tem helicóptero da polícia que passa aqui na T63, onde fica a rádio, que passa baixinho, que passa, sei lá, a 50 metros de altura do solo. E aí a gente sabe que aí é normal. Agora, um avião passar nessa altura, numa área cheia de prédios, não é normal. Tanto é que o Globocop, que flagrou o acidente, né? Viu que tinha alguma coisa errada, o helicóptero que se preparava para uma entrada ao vivo lá na TV Globo de Minas Gerais, viu que tinha alguma coisa errada, e acompanhou, o câmera acompanhou o avião, né? E segundos depois, né, deles notarem que tinha algo errado, o avião vai e se espatifa lá na parede daquele prédio. E em outra filmagem é possível ver, inclusive, o desespero do repórter que se preparava para uma entrada ao vivo, né? É o desespero, ele começa a gritar.

0: então você tem o mesmo problema que você tem lá em Congonhas, por exemplo, né? Quando aquele jato da TAM, agora Latam, decolou de Congonhas e estava com um problema, estava com um erro lá na decolagem, só uma turbina funcionando, acho que uma turbina jogando para frente, outra para trás, o avião se espatifou em cima de casas. Então é sempre um problema. As cidades vão crescendo e não tem peito de fazer o que deveriam fazer. Seria uma grande área de segurança nas cabeceiras das duas pistas. Aquilo já deveria ficar reservado ad eterno. Ou seja, para sempre não vai se construir nada aqui, porque é uma área de escape. Se o avião tiver algum problema na decolagem, tem como fazer um pouso de emergência ali naquele gramado, naquele descampado, naquele pasto. Mas nesses aeroportos, o que o cara tem logo depois que decola, se tem algum problema, por exemplo, no motor, ele tem casas e prédios. Ele não tem uma área de escape, um pasto, um gramado para tentar um pouso de emergência. E heroicamente, esse piloto ontem, ele ainda, a gente vê que ele está desviando do que pode. Só que chega uma hora em que o piloto vira passageiro. A gente percebe que quando perde velocidade demais, quando ele dá aquela curva para a esquerda ali, tentando desviar de prédios, ocorre o que a gente chama de stall. Ou seja, a velocidade passa a ser tão baixa que o avião não faz outra coisa senão cair, fica incontrolável e cai. E, felizmente, ele caiu na parede do fosso de um prédio. Ele caiu exatamente na caixa de escadas, que eles chamam de caixa de escadas, onde ficam as escadas do prédio. De um lado tinha um apartamento, do outro lado, outro apartamento. Ele cai entre um andar e outro, exatamente na caixa de escadas, ou seja, não atinge ninguém em terra. Das cinco pessoas que estavam no avião, três morreram. Mais alguns detalhes desse acidente impressionante. O voo do monomotor que bateu em um prédio do bairro Silveira, em Belo Horizonte, ontem, durou 3 minutos e percorreu uma distância de cerca de 3,7 quilômetros até perder altitude e atingir o edifício. Imagens registradas pelo Globocop mostraram o momento em que a aeronave perde altitude e colide contra o edifício. Às 12h16, o monomotor decolou do aeroporto da Pampulha, com destino ao Campo de Marte, em São Paulo, que é outro aeroporto central. Às 12h19, a aeronave perde altitude. Às 12h21, os bombeiros foram acionados para a ocorrência. Às 12h25, a PM faz o isolamento da área. Às 12h49, militares confirmam primeira morte e estados de saúde grave das outras 4 vítimas. Às 13h10, a segunda morte é confirmada e 3 passageiros feridos são encaminhados para o hospital. Às 18h30, ocorre a confirmação da morte de Leonardo Bergagnoli, que não resistiu aos ferimentos e morreu. Às 19h10, a polícia, a defesa civil, melhor dizendo, realiza avaliação de risco no local e determina isolamento preventivo de 2 apartamentos do prédio em decorrência da insalubridade e do estacionamento do supermercado EPA, próximo ao local do acidente, Pablo Costa.
1: É, aquela história de acidente aéreo, né, José Luiz? É investigar para juntar informações e evitar que esse erro faça com que outros acidentes aconteçam pela mesma razão. Eu jamais me arriscaria a qualquer tipo de comentário técnico perto de um especialista como o José Luiz. Quando o papo é avião, é contigo aqui, entendeu? Porque aí eu não tenho, me falta elementos, entendeu? De leitura, de estudo mesmo, para argumentar contigo, meu velho. Aí eu deixo com você.
0: Homem é preso suspeito de matar jovem após discussão por

0: causa de pipa em Anápolis. Será que é motivo fútil? Banal? Claro que é. Daqui a pouco, aqui no Falando Sério da Interativa FM, ACM Neto garante palanque na Bahia a Caiado 100% fechado. Rubens Salomão, Jornal Popular. Pré-candidato a governador do estado vizinho, confirma apoio ao projeto presidencial do goiano, mas evita comentar possibilidade de agendas na Bahia com Flávio Bolsonaro. Pablo Costa.
1: Situação da ACM Neto é muito delicada, né? Porque ele tem uma força política histórica, a gente sabe o que é o carlismo na Bahia, ele é um prefeito bem avaliado de Salvador, só que o interior da Bahia é muito petista, né? Veja você que já são, puxando de memória, acho que são 5 mandatos já do PT na Bahia, então, o 5º mandato que o PT faz de forma consecutiva na Bahia. E o carlismo, desde então, não consegue se impor no seu estado ali, onde apareceu pro Brasil, né? O carlismo, claro, o ACM Neto, herdeiro, né? De uma dinastia de Antônio Carlos Magalhães. E aí, José Luiz, você tem uma circunstância em que a eleição presidencial, até o momento que a gente faz o programa, no início de maio, ela não mostra muito caminho para uma terceira via, para uma terceira alternativa, nem terceira via, porque parece que é uma outra perspectiva ideológica, não é o caso, mas um terceiro nome que possa mostrar algo diferente fora do Lula e do Flávio Bolsonaro. Então, é muito difícil para o Antônio Carlos Magalhães, que está se mostrando muito competitivo, inclusive numericamente à frente do atual governador que almeja a reeleição, Jerônimo. Então você tem uma circunstância que ele tem um palanque forte, ele tem uma relação histórica com Ronaldo Caiado, do antigo PFL, embora o sempre muito, muito bem informado Tony Carlo trouxe aqui para nós a Interativa de que há um rompimento, há um desgaste da relação de ACM Neto e Ronaldo Caiado, mas o Ronaldo Caiado não ter palanque num estado estratégico como a Bahia, o quarto maior eleitorado do Brasil, estando atrás somente dos 3 do Sudeste ali, São Paulo, Minas e Rio de Janeiro, os 3 maiores, quarto lugar já vem a Bahia, com o quarto maior eleitorado do Brasil. Então você tem que ter alguém forte ali. Só que pro ACM Neto, ele não tá numa situação confortável de que pode acenar para um candidato presidencial não competitivo. Então por isso que ele foge, José Luiz e nobre audiência, dessa pergunta se ele vai ceder palanque ou não pro Flávio Bolsonaro. Porque se o cenário ficar acirrado, ele vai ser obrigado a ceder. E aí é aquele negócio, né? Pro Ronaldo Caiado, que é quem precisa de uma ancoragem de palanques fortes nos estados para se tornar mais conhecido, o que definitivamente não é o caso de Flávio Bolsonaro, que carrega a força do sobrenome e de uma força histórica da eleição brasileira, que é o PT, o Lula. Então o Caiado tá numa situação de desprivilegiada em relação ao conhecimento. E um palanque de um candidato competitivo forte como a ACM Neto é fundamental. Agora, se ele ficar híbrido, o Caiado não consegue surfar. Por quê? Porque as pessoas vão direcionar a atenção, o eleitorado, para aquele candidato mais conhecido, que é o Flávio Bolsonaro. Então, esse é um desafio que o Ronaldo Caiado tem. Ele sabia quando entrou nesse jogo, quando desceu pro play. Quando desceu pro play para jogar esse jogo, ele sabia que o desafio dele seria esse. Construir uma viabilidade estadual de uma candidatura que se mostra com números muito pequenos, nacionalmente falando, em primeiro turno. Segundo turno é aquilo, todo mundo é catapultado para frente pelo antipetismo e pelo antibolsonarismo. Tanto que você, José Luiz, quando coloca em algumas projeções, você retira o nome do Lula e coloca o Haddad ou o Geraldo Alckmin, eles pontuam de forma semelhante. Por quê? Porque as pessoas já estão com um voto muito consolidado. E essa é a principal barreira, a principal dificuldade para Ronaldo Caiado.
0: Bora lá, agora são 6h14. José Luiz, se esqueceu daquele sequestro de avião aqui? Eu vi os aviões passando na minha janela, até pensei que era uma gravação. Rapaz, você pode dar mais detalhes? Deve ser aquele, inclusive, né? Tem um filme.
1: O avião que caiu no Flamboyant, né?
0: Não, não. Ah, sim, pode ter sido.
1: O sequestro foi esse, que o cara, inclusive, matou a própria filha, né? Foi esse aí, o cara sequestrou e caiu, ele queria cair no shopping, só que ele errou a manobra e caiu no estacionamento do Flamboyant.
0: Mas porque tem também uma história de 1988 que virou filme, que é o sequestro do voo 375. que era um avião da VAS.
1: Ah, mas esse voou baixinho?
0: Não sei, não tenho essa informação. Eu sei que fez
1: o Goiânia mesmo que ele tá falando.
0: Ele fez o pouso de emergência em Goiânia porque ficou sem combustível. O objetivo do sequestrador era que o avião fosse jogado contra o Palácio do Planalto, e ele estava desempregado, era um tratorista desempregado que estava revoltado com a situação econômica do país e culpava o então presidente José Sarney pela crise econômica. E aí queria que o avião fosse jogado contra o Palácio do Planalto. E antes, né, da manobra, que seria fatal, numa ação heróica, o piloto fez manobras, né, parafuso e aquela manobra conhecida como tunô, onde o avião ele faz tipo uma volta de montanha russa. Ele fica de cabeça para baixo e nesse momento o sequestrador caiu, se desequilibrou e foi rendido na cabine, né? Foi uma situação tão grave que o copiloto foi morto pelo sequestrador. E sem combustível, o avião teve que fazer um pouso de emergência em Goiânia. Ou seja, esse voo que deveria terminar com o avião espatifado sobre o Palácio do Planalto, lá em Brasília, em 1988, terminou com um pouso de emergência aqui no aeroporto Santa Genoveva. Agora são 6:16. Tem aqui a participação do nosso querido ouvinte interagindo com a gente. Bora lá, o número é 3226-9490. Para você mandar a sua mensagem de texto, de voz, o seu vídeo ou a sua foto aqui para a Rádio Interativa FM. Vila Nova leva gol no fim, empata com a Atlético e perde chance de voltar à liderança. Eu fico triste porque assim, o torcedor vilanovense, ele é tão entusiasmado, tão apaixonado. Vi pessoas na academia ontem com a camiseta do Vila, o segurança lá do clube onde fica a academia, já brincando comigo, falando que já embaixo ali do uniforme ele tava com um manto sagrado, queria ao jogo. E aqui o Vila Nova colocou o queijo, tava com a faca e o queijo na mão e enfiou o queijo na cabeça e a faca caiu de ponta no pé, Pablo Costa.
1: Não, eu acho também é ser exagero, né? Foi um empate, entendeu? Assim, mas eu acho que um queijinho esfregou no cabelo, entendeu? Uma fatia de queijo esfregou no cabelo. Não chegou a ser tão trágico assim, porque esses dois teriam tomado a goleada em casa, né? Então, assim, eu acho que foi só uma esfregada de queijo no cabelo. Esse foi o limite aí do empate que poderia colocar o Vila Nova na liderança isolada do campeonato. Agora o Fortaleza permanece. Mas o principal desafio é sábado, né? Quando o Vila Nova pega o Goiás lá na Serrinha e tem a chance de afundar o grande rival na zona de rebaixamento. Aí sim, José Luiz, pode ser aquela clássica do Vila Nova de ressuscitar o rival.
0: Bora lá. Depois de bater sucessivos recordes de venda com o Dolphin Mini desde o início do ano, a BYD voltou a surpreender o mercado brasileiro ao se tornar a primeira montadora de carros elétricos e híbridos a assumir a liderança das vendas de carros no varejo no Brasil. No mês de abril, a BYD alcançou 14.911 unidades entregues e superou a rival Volkswagen, até então líder, que vendeu 14.832 veículos. Por menos de 100 veículos, pela primeira vez, a BYD, depois de 3 anos e pouco depois de chegar ao Brasil, assume. Ela começa efetivamente em 2023. O Alexandre Baldi mesmo falou que em 2022 eles venderam 60 ou 80 carros apenas. Eles chegam no fim do ano. A BYD assume a liderança de vendas de carros no varejo no Brasil, numa performance impressionante, Pablo Costa.
1: Ah, ele caiu no gosto, né, José Luiz? E principalmente com essa crise aí, envolvendo aumentos sucessivos aí de combustível, né, tanto no álcool quanto na gasolina, você coloca as famílias fazendo conta. Calma aí, e se eu tirar esse gasto de gasolina aqui, deixa eu ver quanto que vai ficar a conta de energia, o meu consumo, então a parcela vai ser tanto, o cara tá fazendo conta. E tá vindo aí o carro popular, você não tá vendo muita reclamação, porque também quando um produto começa a gerar o boca a boca carro, é um negócio que a pessoa conversa, vai perguntar pra quem tem, o que tá achando, tal, não sei o quê, e a conversa do BID, ela é positiva, as pessoas estão elogiando. Ou quando entra no, não tem comerciante, não tem propaganda melhor pra uma marca de veículo agora do que o motorista de aplicativo ou taxista. Você entrou ali, você perguntou, o que você está achando? O cara roda o dia inteiro e depende da sua subsistência daquele instrumento, daquela máquina. E o motorista de aplicativo vai falar assim, não, rapaz, roubada. Aluguei esse carro aqui, ó, bicho, não dá não, não sei o quê, não sei o quê. Ou não, tô gostando muito, eu comprei, eu aluguei agora, tal, tô muito satisfeito. Você tem alguém fazendo um comercial positivo ou negativo da sua marca ali, ó, face a face, tete a tete. E aí a marca BID caiu no gosto. Agora, a gente ainda não sabe como é que esse carro vai durar daqui 10 anos, porque é muito recente. A Volkswagen conhece, o comprador mais conservador, ele conhece Volkswagen, conhece Ford, conhece Chevrolet, conhece Fiat. E já conhece os japoneses, os franceses também, os coreanos, já estão aí mais tempo no mercado. O elétrico chinês é recente. 22, vendeu 60 veículos, como o Zé Luiz colocou. Então, assim, daqui 10 anos, a gente não sabe o que vai ser a leitura do BID. Agora, meio de 26, ele está realmente numa fase muito boa, porque as pessoas compraram a ideia.
0: Bom, a gente volta com maiores informações sobre esse ranking das montadoras no Brasil e também com a presença do Tony Carlo, jornalista Tony Carlo, daqui a pouco.
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7: 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Bora lá, Tony Carlos, jornalista Tony Carlos. Tony, seja bem-vindo, bom dia.
8: Bom dia, Zé. Bom dia, Zé, bom dia, Pablo, ouvintes da Interativa, bom dia também pra Rava aqui, que você já vai anunciar, ela chegou também. Muito bom estar aqui pra gente poder falar aí sobre Goiânia, Goiás, até pelo país, né?
7: O Goiânia Esporte Clube? O Goiás Esporte Clube?
8: Assim, o Goiânia, ele é um time de verão, né? Assim, funciona mais no verão ali, no Campeonato Goiano, né? E agora o Goiás não tá muito bem, né? Tá aí, tadinho, tá perdendo muito, né?
7: Ava Santiago, vereadora Santiago, bom dia, seja bem-vinda.
9: Bom dia, José Luiz, bom dia, Pablo, Tony, queridas, queridos ouvintes, vamos para mais uma semana.
7: Vamos lá, 3226-9490, para você interagir com a gente, bora lá, 3226-9490. Bom, a gente estava falando sobre a liderança da BYD nas vendas de varejo. Na prática, o que é venda de varejo? Na prática, as vendas de varejo funcionam como uma espécie de termômetro da aceitação do carro pelo cliente final, contrapondo as vendas diretas para grandes empresas e frotas. Ou seja, esse ranking não leva em conta as vendas diretas para grandes empresas e frotas que compram em grande quantidade. O varejo é esse carro que nós, consumidores, compramos, vamos lá e compramos um carro, né? Um carro de cada vez. Repórter em professor Lobão, fila na Justiça Eleitoral. Acho que é o último dia de prazo hoje, não é? Vou checar aqui, tá terminando o prazo para tirar o título eleitoral. Quem está sem título, e o professor Lobão mandou até imagens, vamos lá, tem imagens, dá para colocar imagens aí, Fabinho? Vamos lá, imagens.
8: Fala, galera, beleza? Olha só, 6:30 da manhã, vai abrir às 8 horas e olha só a fila do pessoal que quer tirar o título de eleitor. É, o povo deixa pra última hora mesmo.
7: Ah, então tá um mundão de gente lá na calçada. São 6:29, Pablo Coça.
10: É, esse é um clássico, né? É, a fila do TRE, da iminência do prazo, é um clássico absoluto aí do jornalismo brasileiro. E facilitou muito, né, cara? Um monte de coisa se resolve agora pelo Solgov, de casa mesmo, entendeu? É, eu troquei o meu lugar onde eu votava, né, onde eu voto, e tudo pela internet, não precisei lugar nenhum, sabe? Então, você já tirou um monte de público já, que resolvia outras questões de forma presencial, agora já resolve online, e mesmo assim a fila, na iminência do final do prazo, permanente, clássico, intocável, mais que popular da tradição brasileira.
7: Olha só, e o prazo para tirar ou regularizar o título de eleitor termina amanhã. Prazo final inclui emissão do primeiro título, transferência e regularização. Hoje, então, o penúltimo dia. Obrigado, professor Lobão. Tem aqui a participação do nosso ouvinte interagindo pelo 3226-9490. Pablo, comenta aí uma suposta armadilha na visita de Lula nos Estados Unidos. Saiu um vídeo de um cara comentando que ele pode ficar preso lá. Qualquer pessoa vai pra internet hoje e fala a besteira que quiser. E se for persuasiva, se tiver argumentos ali, mesmo que mentiras, um montão de gente vai acreditar, Pablo Coça.
10: Não, assim, é conversa de Zé Doidinho, né? É, Bahia, assim, não dá nem pra debater. Zé Doidinho é Zé Doidinho. Zé Doidinho da praça lá, você deixa lá falando as coisas que tá falando, sabe? Só que a praça hoje ela é virtual e o Zé Doidinho tá falando na internet. Agora, armadilha no campo político pode acontecer sim, ué. Ou você coloca a mão no fogo e tem algum aspecto de previsibilidade na postura de Donald Trump? Definitivamente não. Ele já fez o que fez com o Zelensky no Salão da Casa Branca, fez o que fez com o presidente sul-africano lá no Salão da Casa Branca. Então pode ter uma pegadinha do malandro lá, sabe? Típico do Donald Trump. Agora também o Lula sabe negociar, né? Ele sabe mexer com gente poderosa desde quando era sindicalista do ABC e sentava com o povo da Fiesp. Lá nos anos 70, lá na ditadura militar. Não é a Fiesp de hoje, não. Fiesp dos anos 70. Financiava os milicos, financiava aparelhos ali clandestinos de tortura. Ou a gente ignora a presença do empresariado paulista financiando a repressão brutal. A tigrada, como diz o Hélio Gaspari lá, sabe, do regime militar. Era essa rapaziada que o Lula sentava pra negociar em território hostil. Sempre na sede da Fiesp. Nunca na sede do sindicato no ABC. Então, assim, tá calejado em relação a isso. Agora, o Donald Trump é um nível de imprevisibilidade que talvez até o empresariado da Fiesp dos anos 70 seja mais previsível. Aliás, era mais previsível. Entendeu? Tentava outro tipo de cooptação, né? Servia o whiskão caro pro Lula, chega um charutão cubano pra ele quando não chegava isso aqui no Brasil, tentando seduzir pelo dinheiro. É como a elite sempre sabe fazer melhor, né? Seduz pela grana, pelo luxo, pela ostentação. E o Lula ia lá e negociava. Então, assim, eu tenho a impressão que pode vir alguma coisa do Trump? Sempre pode. Quem bota a mão no fogo por ele? Mas nem a Melania bota a mão no fogo por ele, sabe? Aí, agora o Lula também sabe se virar, né? O Lula tem seu aspecto da malandragem ali, da retórica, da negociação, que sabe se portar. E aí, a partir daí, meu amigo, os dados estão na mesa, como os guias dizem, o tumbling dice, né? Os dados estão rolando ali, sabe? E aí, você não sabe qual que é o resultado, que número vai dar lá, você não sabe. Mas você tem que jogar os dados.
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8: Ô Zé, o Trump, ele já deu várias mostras de que ele é aquele sujeito que ele é muito mais macho quando você não tá na frente dele. entendeu? Dou um exemplo recente. O rei da Inglaterra teve recentemente com ele. Ele saiu falando mil maravilhas. Não, eu vou destachar o whisky escocês. Uhum. E tal, e nananá. Aí foi embora. Aí no outro dia ele... vou taxar os carros europeus, entendeu? A fabricação. Então, assim, vai ser aquele negócio. Aposto que ele vai fazer muitos elogios pro Lula, que o Lula é o cara e que não sei o quê. Aí na hora que o Lula estiver ali no meio do Caribe, ali voltando pro Brasil, ele vai soltar uma contra o país, entendeu? É o estilo dele, é muito imprevisível. É o que você, a única coisa que você pode esperar dele é a imprevisibilidade, mas não na presença, só pelas costas. Entendeu?
7: Ava Santiago.
9: Rapidamente, José, só voltando ainda ao ponto da justiça eleitoral, hoje a única coisa que você não faz pelo aplicativo do TSE é a biometria, que não tem jeito mesmo. Todos os outros serviços, a primeira emissão do título, regularização, mudança de domicílio eleitoral, pagamento de multa, tudo você faz pelos aplicativos do EGOV e do TSE, pelas plataformas da Justiça Eleitoral. Ainda assim, a gente tem filas enormes, o que me deixa até um pouco perplexa de saber que tanta gente ainda não fez a biometria, porque a biometria já é um parâmetro de participação do processo eleitoral há bastante tempo. Então, se você estiver ouvindo a gente, estiver aí na fila por qualquer coisa que não seja biometria, pode sair da fila. Se for a biometria, infelizmente, você vai ter que mais uma vez compor este clássico do último dia. É tão clássico quanto os atrasados do Enem são os retardatários da regularização do título de eleitor. Agora, ainda sobre essa ida do Lula aos Estados Unidos, tem um elemento importante que é a experiência da diplomacia brasileira na relação com a diplomacia estadunidense, que, embora o Pablo trouxe exemplos reveladores dos arrobos do Donald Trump, como por exemplo a África do Sul, o que ele fez com o presidente da África do Sul ou com o presidente Zelensky, mas não tem nem comparação ao histórico da diplomacia americana com esses dois países. Assim, são anos-luz de diferença de trato, e também não tem comparação da relação do próprio Lula com o tabuleiro do xadrez internacional. Então, é óbvio que nada disso nos coloca diante de um Trump previsível. Mas, além desses elementos que eu trago, que é exaltar a diplomacia brasileira que, obviamente, tem excelentes quadros indicados pelo presidente Lula, mas isso vai muito além do presidente Lula. É a diplomacia brasileira, é a nossa escola de diplomatas que vai além dos governos. É muito consolidada, é uma referência para o mundo inteiro. Esse é um ponto. E o outro ponto que a gente vem sinalizando aqui semana após semana é que o próprio Trump vive um momento delicado internamente. Ele não está no mesmo momento que ele estava quando humilhou o Zelensky no Salão Oval. Naquele momento, quando ele humilhou o Zelensky, ele estava numa onda numa crescente de aprovação por interferências que ele tinha feito, que pontualmente, naquele momento, tinha dado breves soluções para problemas de conflitos internacionais, e ele estava validado pela sua comunidade interna. Não é o caso agora. A gente vem sinalizando agora que a popularidade interna do Trump está passando por um processo de derretimento, que ele tem encontrado desafios grandes com o Congresso, com os seus próprios pares dos republicanos. Então, não vejo que ele esteja na mesma situação que ele estava quando fez aquilo com o Zelensky, para fazer a mesma coisa com um presidente com muito mais estofo, couro duro e tradição diplomática como presidente brasileiro.
7: Agora são 6:38. 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O difícil é acessar esse gov, kkkk. Quem consegue, meu Deus, Marcos? Eu consigo sempre, ô Marcos. Faço muitos serviços pelo gov.
10: É, mas é canseira mesmo, viu, Zé Luiz? Tem hora que eles botam lá, aproxima a cara, volta a cara, bota a cara de lado, olha a sola do seu pé. Não, pelo amor de Deus, bicho. Sabe? Eu sei que um trem tem que ser seguro, porque se mexe com informações muito sensíveis ali. Mas, meu Deus do céu, três pulinhos pra São Longuinho, dá duas abdominal, mas... três apoio, quatro pontos nela. Agora vai, mostra sua cara suado, mostra sua cara com barba, mostra sua cara sem barba, mostra seu couro cabeludo tá pra ver se você tá careca. Não, é pelo amor de Deus, é palhaçada também, uai.
7: Isso
10: os
7: aí.
10: Os caras
7: estão
10: tá achando o quê? Que a gente vai ficar fazendo imagem de tudo que é. Não, tem que ter limite a palhaçadinha, uai.
7: Pablo, eu fiz isso aí uma vez, que é quando você vai cadastrar a biometria facial.
10: Não, mas é porque o tipo de serviço eles pedem confirmação, José Luiz. Ih, rapaz, eu sou servidor público, você não sabe os treinos que você tem que fazer.
7: Ah, sim, deve ser para assinar documento público. Agora, pra gente, pra nós, cidadãos simples mortais, isso é feito só quando você faz o cadastro da biometria. E aí, das outras vezes, vão pedir lá a senha e tem aquela confirmação em duas etapas, que é muito boa para dar mais segurança. Porque se você não tiver a confirmação em duas etapas, quem tiver a sua senha, o seu usuário e a sua senha, vai assinar o que quiser por você. Quando você coloca aquela confirmação em duas etapas, é mais ou menos isso, não me lembro, mas é aquela geração do código, toda hora, a cada 90 segundos fica gerando um código de 6 números ali, para você fazer qualquer coisa, dá muito mais segurança à sua conta. Então, para o consumidor comum, não tem. O Pablo está falando algo que deve ser para o servidor público assinar documentos públicos. Agora são 6:40. Voltamos em instantes com mais Falando Sério na Rádio Interativa. 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
2: Bora lá, agora são 6:45. O nosso ouvinte Leandro, que está dizendo o seguinte: minha mãe é servidora pública e não tem nada disso. O Pablo está viajando. Ele precisa ter o cadastro nível ouro e, após isso, a dificuldade é só a verificação de duas etapas. O gov.go desenrola a nossa vida em muitas coisas. Leandro de Trindade. Rapaz, mas desenrola e muito. Eu me lembro, olha só, como é que era a coisa. Antigamente, muito documento, inclusive da radiodifusão, tinha que fazer, imprimir pelo menos duas cópias, assinar, mandar no cartório, reconhecer firma e mandar uma pessoa lá em Brasília para fazer o protocolo. Só para ir lá e pá, chancelar e voltar com uma cópia chancelada. Hoje você faz o documento digital, assina e faz o protocolo tudo pela internet. Se o documento estiver pronto, esse processo de assinar e fazer o protocolo, que muitas vezes demandava uma ida a Brasília ou mandar uma pessoa a Brasília para fazer, você faz em 10 minutos. Então, assim, a gente não pode dizer que foi um grande avanço, né? Pois não, Pablo Costa.
3: Não, calma aí, né, gente? Eu só tô falando que pode melhorar. Não tô falando que o trem é ruim, não, viu? Assim, porque aí também, né, a gente carrega nas tintas aqui pra dar um aspecto mais cômico, mais caricato e tal. Que é isso, bicho? O tal de reconhecer firma em cartório, isso aí é o inferno. O cara vai lá e te vende um carimbo, sabe? Você chega lá, paga a fortuna, gasta um tempão e sai com o quê? Com um carimbo, com um dedinho apontando assim. Você tem que falar que você é você. Não, calma aí, né, velho? Eu só tô aqui exagerando pro trem melhorar. Você quer voltar pro mundo anterior? Não quero, não. Seu golpe melhorou demais, né, rapaziada? Calma aí, é só uma crítica exagerada aqui, é o excesso de formalismo, principalmente quando você perde a senha. Você perder a senha, aí você tem canseira. Aí manda pro e-mail cai na caixa de não sei o quê, aí você não encontra, já é uma canseira. Mas calma aí, você quer voltar pro mundo anterior? Não quero, não. Melhorou demais, né, bicho? Calma aí. Isso aí. E o Brasil é referência, né? É junto dos países bálticos ali, né? A Letônia, Lituânia e Estônia. O Brasil é referência em relação a serviço público digitalizado. Se você tiver alguma dúvida, tenta abrir uma conta bancária nos Estados Unidos. Tenta resolver uma questão de documento em cartório na Itália. Aí você vai ver o que é burocracia, colega.
2: E por outro lado, a gente não pode querer facilitar a vida dos bandidos virtuais, aqueles que trabalham atrás de computadores, porque assim, a profusão de golpes pela internet, meu amigo, é uma coisa de louco. Então, facilitar para recuperar a senha, para saber se é você mesmo, tem que ser difícil, porque senão o malandro vai lá e faz e começa a assinar documento por você. Se for fácil, ele dá um jeito e começa daqui a pouco a assinar documentos importantíssimos por você. Tem aqui a participação de mais ouvintes interagindo com a gente. O número é 3226-9490. Em clima de festa do Divino Pirenópolis, era pra eu estar lá, hein? Não deu certo, mas daqui uns dias eu vou. Em clima de festa do Divino Pirenópolis, se transforma em grande ritual coletivo. No ano do bicentenário das cavalhadas, olha só, as cavalhadas fazendo 200 anos, tradição e fé se moldam e inspiram toda a comunidade. E aí o Jornal Popular faz uma matéria aqui muito interessante a esse respeito. Clenon Ferreira. Antes que o som dos cascos ecoe pelo campo e as cores das cavalhadas tomem conta do horizonte, Pirenópolis já se move em outro compasso. Há uma espécie de suspensão no ar, um acordo silencioso entre passado e presente, em que a cidade inteira parece ensaiar o próprio coração. Belo texto, hein? Que belo texto, Clenon Ferreira. Ele continua aqui. No ano em que a tradição celebra 200 anos, cada gesto cotidiano ganha densidade. Preparar-se para a festa do divino é também preparar-se para pertencer. O festejo começa no dia 10 de maio com o ensaio dos cavaleiros e termina no dia 26, no último dia das cavalhadas. Muito legal o texto, né? E falou aqui de pertencimento. Manter as tradições hoje é uma coisa muito difícil. E aí, os povos que conseguem ir passando para as novas gerações essa sensação de pertencimento através da manutenção das tradições, isso é muito legal. Agora são 6:51, Santiago.
4: Pertencimento determina, inclusive, José Luiz, a capacidade de um povo de resistir a grandes adversidades e de se reerguer depois delas. Foi justamente a crise de pertencimento após a Primeira Guerra Mundial que fermentou o caminho para todas as atrocidades que nós conhecemos durante o nazismo. Foi um cenário de terra arrasada, de um pós-guerra, de crises de autoestima, de processos de ausência de reconhecimento da sua participação enquanto Estado-nação, que gerou uma falsa redenção desse pertencimento através do discurso de Hitler, e a gente experimentou o que experimentou enquanto humanidade. Então, construir um sentimento de pertencimento que é muito diferente de revanchismo, que é um sentimento contínuo de povo, de nação, que seja capaz de se identificar enquanto soberano e não enquanto superior aos demais povos, é fundamental. E para isso a memória precisa ser trabalhada enquanto também um patrimônio da nossa gente. Nós temos um problema de países que foram colonizados, de países que tiveram as suas raízes expropriadas por duros processos de colonização, que não colocam a memória como prioridade. A política de memória não é prioritária no orçamento, a política de manutenção do patrimônio que mantém essa memória não é prioritária no orçamento, e a gente passa por processos muito brutais de apagamento. Apagamento de quem nós somos, apagamento da nossa história, apagamento do que veio antes de nós. A gente tem feito essa discussão aqui na cidade de Goiânia em relação ao Césio 137, mas a gente tem uma série de outras lacunas da nossa memória. A cidade de Buenolândia, por exemplo, que tem a nossa primeira catedral, a primeira igreja, ela é, na verdade, a semente da nossa capital. É um distrito da cidade de Goiás Velho. A nossa primeira igreja do estado de Goiás está em estado de franco abandono, José Luiz. Ali, Lagolândia, cortando agora para Pirenópolis, que a gente acabou de citar, que também é um distrito da cidade de Pirenópolis, que é a terra de Santa Dica. Não temos um memorial de Santa Dica na cidade de Lagolândia. Eu tô falando de dois lugares que são centrais, que todo goiano deveria saber na ponta da língua, que deveria ter excursão de escola para lá. Eu duvido que eu, por exemplo, nesse estúdio aqui, eu tô aqui com vocês falando sobre isso, eu ainda não conheço a nossa primeira igreja em Buenolândia. A gente tem lugares, a gente tem cidades, a gente tem patrimônio que nós, a gente desconhece. Depois, agora falando do distrito lá de Niquelândia, que é o distrito Traíras, Dom Pedro, reza a lenda que Dom Pedro dormiu lá e que lá foi capital do Império por um dia. A gente não conhece o Traíras, não tem uma política de memória sobre essa passagem ali. Olha que naquela região norte, a gente tem a Romaria da Nossa Senhora da Abadia do Muquém, que é gigantesca, todo mundo já ouviu falar. E você tem distritos que carregam a nossa história e que vão sendo apagados. E aí a gente fala, a gente olha pro pessoal do Pernambuco e vê o pessoal do Pernambuco sendo completamente apaixonados pela bandeira, pela história, pela poesia, porque se resgata, porque se investe, porque se ensina. Então, você que está nos ouvindo, nos ajude também a colocar isso na pauta de interesse, para que a gente saiba que nós temos uma mulher com a história, com a abrangência de Santa Dica, que fora daqui, José Luiz, isso é muito doido, você tem pesquisadores em várias universidades brasileiras que estudam Santa Dica. E a maioria dos goianos não sabe quem é Santa Dica. Não faz ideia do que é Lagolândia. Não sabe. Então, a gente tem a Cora Coralina, que é a nossa poetisa, nossa referência. Mas a gente tem outras goianas e outros goianos e outros territórios que precisam entrar na rota da nossa prioridade. Porque povo sem memória, porque povo sem pertencimento, infelizmente está fadado a perder as suas próprias raízes, que são o que mantém qualquer edifício de pé.
2: Bom, Santa Dica era Benedita Cipriano Gomes, que nasceu em 1903, numa fazenda no município de Pirenópolis. Ela cresceu em um ambiente rural, marcado pela pobreza e pela forte religiosidade católica. Bem, desde jovem, sua vida foi marcada por eventos considerados sobrenaturais. Aos 7 anos, foi declarada morta devido a uma doença grave e, para muitos, ela teria ressuscitado durante o velório. Esse episódio consolidou a sua reputação como uma figura santa na região e atraiu fiéis que buscavam suas curas e bênçãos. Exatamente a região onde ela nasceu é essa região chamada de Lagolândia, que é um distrito do município de Pirenópolis. Agora são 6:57, 6:57, Preveste. 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Preveste, vamos lá com mais notícias aqui no Falando Sério. Bem, por falar em mentiras, como aquela, o Lula vai ser preso nos Estados Unidos. O Lula não falou em nenhum lugar que o Brasil vai proteger Cuba em caso de invasão dos Estados Unidos. É falso que o presidente Lula tenha dito que o Brasil vai proteger Cuba, ao contrário do que afirmam publicações nas redes sociais. Não existe nenhum registro de que ele tenha dado qualquer declaração similar à alegada pelos posts de desinformação, de fake news. A imagem do presidente com a seguinte legenda: Lula mais uma vez desafia Trump, se ele invadir Cuba, o Brasil estará pronto para ajudar e proteger a soberania do país, não foi dita em lugar público nenhum. Não existem evidências de que ele tenha dado essa declaração em algum lugar.
4: Infelizmente, quem dera que o Lula tivesse esse nível de impetuosidade, não tem. O que está acontecendo com...
2: Seria até uma falta de juízo, né? Porque
4: exato. Por isso
2: o nosso poderio militar, em comparação com o dos Estados Unidos, né? Pífio.
4: Seria impetuoso, para dizer o mínimo, né? A gente não tem condições de fazer isso. Podcast que eu e o Pablo ouvimos, Medo e Delírio em Brasília, costuma dizer que o Lula é bicampeão mundial de conciliação, e é verdade. Concilia muito, sempre conciliou. Concilia com empresários, concilia com banqueiros, concilia com agronegócio, concilia com os conservadores, concilia com todo mundo. É só ver a montagem da esplanada dos ministérios. A grande maioria dos políticos que ficam aí gritando, eu sou de direita, não sei o quê, o seu partido tá lá na esplanada. Viu, governador Caiado, seu partido tá na esplanada. Então, o partido da maioria, aliás, o partido do Tarcísio tá na esplanada, que é o Republicanos, a maioria dos partidos de centro, centro-direita, estão na esplanada Lula da Conciliação. Na diplomacia, nós também somos, na diplomacia internacional. Mas o que os Estados Unidos estão fazendo com Cuba é uma covardia. A gente viu, e com toda a razão, um monte de brasileiros se sensibilizando com o que está acontecendo na Ucrânia. E a gente tem que olhar aqui para a América, para as Américas. O que está acontecendo com Cuba é sem precedência, é cortar gás. Cortar a condição de que as pessoas tenham energia elétrica, cortar abastecimento. E Cuba é uma ilha, não, assim, é muito fácil sufocar Cuba, é muito fácil maltratar aquele povo. E todas as críticas ao derretimento, as condições de manutenção do regime cubano podem e devem ser feitas, mas é importante compreender que boa parte dos problemas que Cuba vive são em função de décadas e décadas de embargo. Décadas e décadas de embargo. Não são as decisões do regime político cubano responsáveis por boa parte de suas tragédias, e sim as décadas de embargo estadunidense impostos à ilha e agora acrescidas de tortura, porque você cortar a energia elétrica de uma ilha inteira, José Luiz, de civis, de todo mundo que tá ali, que não tem como sair, não tem jeito de ir embora dali. Você cortar qualquer possibilidade de se alimentar, de se reorganizar enquanto gente, é o que a gente tá vendo. São o uso de ferramentas de aniquilação da sociedade civil para barganha política. E por quê? Vale ressaltar, Cuba estava ali passando por todos os seus perrengues em função dos embargos, mas sem ser alvo dos Estados Unidos. Quando Trump começa a perder força internacional, depois dessa quantidade de recuadas em relação ao Irã, ele pensa, deixa eu vir aqui com um alvo mais fraco, já que com o Irã não deu certo, já que lá minhas bravatas não funcionaram, já que lá o buraco é mais embaixo, e lembrou que Cuba existe e redirecionou novamente os seus ataques a Cuba. O presidente Lula nunca falou isso, é verdade, mas deveria sim existir uma cooperação latino-americana em defesa do povo cubano, que está sendo alvo de um massacre de um presidente estadunidense completamente lunático, que, ao não dar conta de continuar com a guerra que ele mesmo começou, se volta pra cá pra tentar lavar a sua imagem de grande homem forte com testosterona, que dá conta de falar alto e bater na mesa, e faz isso às custas da dignidade, da segurança alimentar, da sobrevivência do povo cubano.
2: 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Tem aqui a participação de mais ouvintes e mais notícias no Falando Sério da Rádio Interativa FM. Jussara Soares no CNN Brasil, no portal CNN Brasil. Senadores não veem ambiente para votar novo indicado de Lula ao STF. Petistas, por outro lado, pedem nova indicação para pressionar o presidente do Senado, Davi Alcolumbre. Então, senadores próximos a Alcolumbre avaliam que não existe ambiente para que a casa analise uma nova indicação de Lula ao Supremo, pelo menos até o final do processo eleitoral em outubro. Pablo Cossa.
3: Não, vamos deixar para depois do comercial, né? Já é 7:04 já, né?
2: Isso, agora mesmo. Então a gente volta com esse assunto. Eu quero, inclusive, ouvir a opinião da Aba Santiago, né? Alcolumbre demonstrou duas coisas aí com essa manobra para barrar o Messias. Primeiro, ele realmente deve estar muito interessado em sufocar qualquer possibilidade de CPI do Banco Master no Senado, E segundo, ele deve, não deve estar sentindo cheiro de poder no Lula. Eu quero saber o que Ava Santiago pensa disso. O Gomes, já o nosso ouvinte Gomes, que está dizendo: bom dia, José Luiz, e a todos, rapaz. Para mim, o Lula vai sair fortalecido do encontro com o Trump. Depois desse encontro, acredito que

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11: Falando sério, Nain, olha que interessante. A Malu diz: bom dia a todos, me chamo Maria Luísa, sou bisneta da Santa Dica e essa fala da Ava me deixou muito feliz por mencionar a minha bisavó e ver que ela ainda é lembrada, mesmo que pouco. Inclusive teve um ouvinte que falou: pode soar estranho, mas a única coisa que eu sei de Santa Dica é que tem uma cerveja chamada Santa Dica. Pois é. Foi uma personalidade, inclusive, influente na política goiana. Morreu em 1970, aqui na cidade de Goiânia. Pablo Coça.
12: Bom, todo respeito à memória de Santa Dica, endossando tudo que a Ava colocou.

0: colocou. E um prazer, né? Ter uma descendente dela, Malu, na nossa audiência. Muito obrigado pela audiência, uma honra para nós. Voltando a falar da questão da indicação pro Supremo, né? Tem três possibilidades, né? O Lula esperar a eleição, vamos lá, endossado, vamos na perspectiva de vitória do Lula, né? Porque se o Flávio Bolsonaro ganhar, outro candidato ganhar, muda tudo, aí já não diz mais respeito. Então, o Lula vencendo, ele chega fortalecido pelas urnas para impor o nome que deseja, ou ele coloca um nome de alta aprovação social, que a opinião pública vai pressionar o Senado para uma aprovação, e sempre se fala aí da hipótese de uma jurista, uma mulher negra, que iria compor um aspecto de diversidade muito interessante para o tribunal, ou então uma composição com o Davi Alcolumbre. Sentar com o Davi Alcolumbre, já que ele mostrou poder ali de influência e de determinar isso, sentar e achar o nome de consenso. São os três caminhos. Esperar a urna, Davi Alcolumbre ou a sociedade. Mas eu queria ouvir da Ava também, José Luiz, e claro, do Tony, da Ava, um bastidor assim das igrejas, do público evangélico, porque era uma aposta, né? Tanto que o ministro terrivelmente evangélico é quem mais fez campanha pro Mendonça. E sabe-se lá hoje se isso ajudou ou piorou. E do Tony, do bastidor da política, que estão falando lá nos corredores de Brasília.
1: Ava Santiago.
2: Pró-Messias, né, o Pablo? Você falou pró-Mendonça, no caso o Mendonça que foi pró-Messias. Tá, beleza. Olha, a primeira coisa que fica muito evidente, primeiro elemento que fica muito evidente com a reprovação histórica de Jorge Messias no Senado, é que a extrema direita e o centrão desprezam completamente os evangélicos, completamente, embora seja a busca eleitoral, embora...
1: Mas não são os conservadores cristãos, defensores da família, da moral e dos bons costumes, Ava?
2: Exatamente, eu acho que, para além de toda a ironia desses rótulos, né, porque são os defensores da família que vivem se metendo em aventuras muito loucas com vários relacionamentos extraconjugais, vários problemas internos, várias bate-boca familiares em público e assim por diante, mas fora isso, eles detestam, eles desprezam mesmo os evangélicos, porque eu nunca, nem mesmo na indicação de André Mendonça, a indicação de Bolsonaro, o ministro terrivelmente evangélico, nem mesmo na indicação de André Mendonça, houve uma mobilização tão forte de lideranças evangélicas das mais variadas denominações na defesa de um nome, como houve em relação ao nome de Jorge Messias. Eu nunca tinha presenciado, nunca tinha acompanhado uma mobilização tão forte de pastores das mais variadas denominações, José Luiz, Pablo e Tony, endossando e se movimentando em favor de um nome, como aconteceu com Jorge Messias, nem mesmo com André Mendonça, ou terrivelmente evangélico. E aí, José Luiz, mais do que escancarar que todo esse aceno, toda essa firula, todo esse uso eleitoral que a extrema-direita faz dos evangélicos não passa da primeira página, também aponta quais são os verdadeiros interesses dessa turma. Porque veja a ironia do cenário que está posto. O André Mendonça, ministro indicado por Bolsonaro, terrivelmente evangélico, foi o principal cabo eleitoral de Jorge Messias, ministro indicado pelo presidente Lula. O André Mendonça pessoalmente acompanhou o Jorge Messias em parte das tratativas com os senadores. Inclusive, dez dias, se não me engano, nós recebemos aqui em Goiânia a Convenção Nacional das Assembleias de Deus. E o ministro Jorge Messias viria, não veio porque estava em tratativa com os senadores, acompanhado pelo ministro André Mendonça. O ministro André Mendonça, que também viria, os dois, a gente fez chamada de vídeo, conversaram com os bispos, pediram desculpa para os bispos, explicaram que era uma reta final, mas estavam juntos. Então veja, por que que o André Mendonça se empenhou tanto na indicação do Messias? Só por ele ser evangélico? Evidentemente que não. O André Mendonça está se sentindo cada dia mais isolado dentro do tribunal em relação à linha que ele adotou sobre o Master, que é uma linha mais dura. E ele enxergava no Messias um possível aliado dentro dessa batalha no Master que está dividindo o Supremo Tribunal Federal. Aí vem a ironia. Quem foi qual foi a bala de prata da extrema direita e do Centrão para enterrar a indicação do Jorge Messias? O Xandão.
1: Xandão.
2: O careca do Supremo. O olho que tudo vê.
1: Olha, tá com saudade, a vinheta tá aí.
3: Xandão.
2: Exatamente. Então, eu preciso dizer para você, querida e querido ouvinte, que eventualmente estejam comemorando a derrota de Jorge Messias. Você não está comemorando a derrota do Messias ou a derrota do presidente Lula. Você está comemorando a vitória da turma do Master com a ajuda do Xandão contra um indicado evangélico que, ao lado do indicado evangélico do Bolsonaro, eram os que tinham, em tese, fibra moral para investigar e para levar adiante as investigações do Master, nas quais Davi Alcolumbre está enrolado, Flávio Bolsonaro está enrolado, Alexandre de Moraes está complicado, Toffoli está complicado, eles estão tão complicados que até o código de ética lá do Fachin eles estão achando exagerado, viu, José Luiz? Até o código de ética lá dentro da corte. Então eu concluo dizendo que quais são as evidências cristalinas, inquestionáveis de toda essa pataquada que aconteceu no Senado Federal? A extrema-direita, junto com o Centrão, ignoram solenemente os apelos dos evangélicos. Se o que tiver em xeque, se o que tiver em jogo for a sobrevivência dos seus caciques, enrolados até o pescoço com o maior escândalo financeiro da história recente desse país, que é o Banco Master. E aí não tem terrivelmente evangélico como André Mendonça, não tem evangélico moderado como Messias, que façam, que sensibilizem os quadros da extrema direita bolsonarista, os quadros do Centrão Fisiologista, quando é o deles que está na reta, porque estão sendo investigados por um escândalo, José Luiz, que tem poder para paralisar a República, e antes de paralisar a República, eles preferem paralisar quem tem condições de investigá-los.
1: 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Vamos lá, tem ouvinte que comprou o carro elétrico, depois o Tony fala.
4: Bom dia, José Luiz, bom dia, Papo Costa, bom dia, pessoal da Interativa. Tá vendo vocês falarem agora sobre os carros elétricos, né? E eu acabei me rendendo. Quando você faz a conta, você põe na ponta do lápis, né, pra gente que roda um pouco mais, o carro se paga. Tanto que eu tô trocando o carro um ano antes do programado, justamente porque eu comprei essa ideia, né? Como a previsão nossa geralmente é ficar aí 4-5 anos com o veículo, acredito eu que eu não seja impactado por essa manutenção tão pesada, né? E a hora que você põe na ponta do lápis o que você economiza para depreciação, a conta fica muito boa. Então, assim, eu comprei a ideia, vamos ver se eu vou ser feliz ou se eu vou ter dor de cabeça. Agora, sim, o carro é espetacular, né? Acabamento, pacote de luxo, essas coisas é simplesmente impecável.
1: São 7:19. 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
5: Zé, antes de falar do Alcolumbre, de toda essa história, sobre a questão do carro elétrico, o brasileiro, ele é muito desconfiado, entendeu? Então ele espera que outros vão na frente para depois ele ir atrás, para ele ouvir aquele negócio, o cara falar bem, falar mal, entendeu? E o que aconteceu?
1: E teve muita desinformação também, muita gente que falava: não, que carro elétrico, quando tiver que trocar a bateria, você pode jogar o carro fora, porque a bateria vale mais do que o carro, esse tipo de coisa, né?
5: Ah, você não acha roda? Porque se você cair no buraco e estragar a roda, você não acha peça? Então rolou muito essa questão dessa
1: desinformação. Agora o pneu é especial mesmo. Carro elétrico e híbrido é um pneu um pouco mais caro, porque ele tem que ser mais resistente, porque o carro é mais pesado.
5: Isso. Então, as pessoas esperaram aquele tempo, assim, deixa o boi de piranha aí na frente para eu ir atrás, entendeu? E acabou passando esse período e as pessoas estão se convencendo cada vez mais. Por exemplo, no meu prédio, tem poucos apartamentos, mas já começou, já tem 2 carros. De 10 apartamentos, 2, entendeu? De 2 apartamentos. Aí você vai vendo que as pessoas vão. E eu também fui um desses. Eu até, conversando com vocês, no off um tempo atrás, você falou, não, é muito bom, por isso, citou as vantagens, né? Eu falei, eu vou esperar mais um pouco e tal. Eu já esperei esse pouco, já tô convencido, entendeu? Então é isso que tá acontecendo na sociedade, eles estão se convencendo, se convenceram, grande parte, nisso daí. Agora vamos nessa parte da questão da política. O Alcolumbre, o político lá do Amapá, entendeu? E eu tive a oportunidade de conviver bem com ele. Primeiro quando ele era deputado federal, foi colega de bancada do ex-deputado Ronaldo Caiado, depois foi colega.
1: E você, na época, era assessor do deputado federal e depois senador. Isso. Caiado, né?
5: E depois ele virou senador também, junto com o Caiado, então ele tinha essa proximidade. Ele era um político, chamado um político do baixo clero, entendeu? Tanto que ele era meu amigo. Eu falo assim porque ele convivia bem com as pessoas e tal, ele não era do alto clero do Congresso, entendeu? E um belo dia ele chegou, Tony, eu tô decidido. Eu vou ser candidato a presidente do Senado. Aí eu olhei pra ele, aí tem umas coisas que você não fala, né, Zé? Mas você pensa, né? Fala assim, esse cara tá ficando louco, né? Não, porque eu vou ganhar por causa disso e disso e disso. E ele começou a campanha dele. Aí eu falo, você me ajuda? Falei, cara, o que eu puder te ajudar, ajudei. Eu comecei a falar pros jornalistas e eles riam na minha cara. Aí eles falavam assim, esse tal de assessor de imprensa é terrível, né? Quer empurrar umas coisas pra gente. Falei, olha, vale a pena você ficar de olho porque ele tá se movimentando bem. Aí tanto que ganhou, vários viraram pra mim e falaram, Tony, você tinha razão, né? O cara virou, me ajuda a arrumar um café com ele e tal. Eu não sei o que. É nisso daí. Agora o Alcolumbre, inclusive ele deu o apelido dele pros íntimos lá no círculo político, no Congresso, é Au-Au. Entendeu? O apelido dele é Au-Au.
2: Cachorro do Supremo.
1: Cachorrão?
5: É porque ele é Alcolumbre, aí junta também o Au-Au, né? Au-Au. Então, assim, o pessoal tem esse apelido carinhoso com ele mesmo. É assim, chama ele e fala Au-Au, entendeu? Então, é nisso daí. E o que que aconteceu? Ele foi tendo muito poder e chegou num momento que ele queria indicar o ministro do Supremo, Rodrigo Pacheco. Ele articulou pra isso. E o que ele reclama nos bastidores, ele reclama muito isso, ele falou, o Lula me garantiu que ia indicar o Pacheco. Ele teria feito um acordo com Lula nos bastidores, o que eu não duvido. Só que acordo em política muda igual vento, né? Dentro disso daí. E ele levou isso pro coração e falou, eu não vou deixar, porque minha desmoralização e tal, e nananã. E a coisa acabou avançando pra essa história que você viu aí. Agora, você vê dentro de um processo lá em Brasília que os políticos, eles não apostam mais no governo Lula. Isso é fato, eles comentam isso.
1: O Lula já tá tomando café frio.
5: Isso, já tá tomando café frio. Eles comentam entre eles lá. E assim, e olha que político em Brasília, ele é muito comedido, entendeu? Ele evita ao máximo chegar nesse ponto. Na hora que ele chega a esse ponto, entendeu? É porque ele já tá sentindo nas bases dele, já tá influenciando, entendeu? Então o político, ele tem esse termômetro do povo das bases, entendeu? Então como o Lula tá com essa dificuldade, eles vão colocando a asa pra fora, vão acenando e já pensando no próximo. Só que envolveu uma trama muito maior nisso. A questão do Banco Master, o Xandão, o acordo na questão do Jair Bolsonaro, de redução de pena com Flávio, entendeu? Então se juntou tudo. Mas isso se deu porque, infelizmente, o Zé também, que o pessoal viu, o Lula foi visto como muito arrogante dentro desse processo. Uma coisa é você ser arrogante quando você tá por cima da carne seca. O pessoal olha assim meio desconfiado e tal. Mas quando você se veste de arrogância num cenário de dificuldade, é uma receita para você caminhar pro fracasso ou no máximo uma grande dificuldade. Entendeu? Então, assim, esse foi um dos erros do Lula.
1: E é estranho ver um cara com tanta experiência, inclusive nesse relacionamento com o Congresso, errar dessa forma, não ter sentido no radar, que ele teria que recuar porque iria perder.
5: Mas o que que acontece? O Lula hoje ele vive muito isolado, quando eu falo isolado é com pessoas em volta dele, que o cercam e entre aspas, o protegem muito. Isso atrapalha.
1: É o famoso bajulador, né?
5: E também por causa da idade.
1: Que fala aquilo que o cara quer ouvir, não a realidade, né?
5: Por causa da idade e tal, então isso atrapalha um pouco o faro político dele, entendeu? Porque ele não consegue ter mais aquele acesso. Antes o Lula chamava o pessoal, vem cá, vamos tomar um uísque aqui em casa e tal. E isso atrapalha.
1: E dizem também que a Janja atrapalha esse processo, que ela fala, não, a partir de tal hora não trabalha mais e nós dois aqui, você tem que ter vida também.
5: A Janja é muito protetora nesse sentido também, como eu repito, por causa da idade. Então são uma série de fatores que ajudaram nisso.
1: Bom, nosso tempo está apertado aqui, depois do intervalo a Ava quer continuar com esse assunto. 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Tecar Honda, tem ouvinte interagindo com a gente.
3: Bom dia, pessoal da Interativa. Eu fiz uma transferência do local de votação no sábado à noite. E ontem à noite eu fui conferir se já havia sido transferido. E foi. Então, o aplicativo é excelente. Tá de parabéns.
1: Aí, ouvinte elogiando o gov.br. 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
4: Bora lá com a penúltima parte do Falando Sério na Rádio Interativa.
5: Bom dia, Zé Luiz, dia. Pablo, Paulo aqui. Aconteceu de novo, né? O Vila, quando tem a faca e o queijo na mão, põe um queijo na cabeça e a faca cai no pé. Porque tinha tudo para ter a vitória, né? Na liderança, e aconteceu que deixou passar com um a menos, deixou o Atlético empatar.
4: Aos 43 do segundo tempo, cedeu o empate.
6: Bom dia, galera. Luiz Eduardo Bacurau aqui com informação de trânsito. Aqui na rodovia dos Almeiros, sentido Goiânia, tá literalmente um trânsito parado ali da região do lixão do prefeito Mabel até quase aqui na região da barreira policial. Mais 2 quilômetros parado, beleza? Então fiquem atentos aí. Valeu.
4: Lixão do prefeito Mabel, mas não foi o Mabel que criou esse lixão lá não, rapaz. Mas já mudou até a geografia da região. Virou uma montanha artificial de lixo. 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Ava Santiago, você quer voltar lá no assunto política nacional, Lula, Alcolumbre, etc.
7: É porque o Tony trouxe um ponto muito significativo pra gente fechar o ciclo aqui de quem defende bandido, e aí a gente pode estabelecer realmente a bolsa, né? Quem, as ações em alta e as ações em baixa. Então, nessa movimentação toda entre o centrão, a extrema direita bolsonarista e alguns quadros do STF, o que que a gente tem de baixa? Sem dúvida nenhuma, evangélicos e investigação do Master foi quem saiu mais prejudicado nesse processo, porque houve sim um grande acordo, olha quem diria, o grande profeta da história brasileira, Romero Jucá, um acordo com o Supremo, com tudo, foi isso que aconteceu para interditar as investigações do Banco Master. Então,
4: e Valdemar Costa Neto, que é integrante desse centrão, disse isso clarissimamente numa entrevista, né?
7: Valdemar Costa Neto, presidente do PL, Valdemar Costa Neto, que paga o salário, o vasto e volumoso salário da Michelle Bolsonaro, que paga o salário do Carluxo. A gente até esquece, mas o Carluxo também vive de fundo partidário porque renunciou ao mandato de vereador na cidade do Rio de Janeiro para disputar a eleição ao Senado no estado de Santa Catarina e hoje vive com um salário de cerca de R$30 mil do PL. Sim, seu dinheiro, meu dinheiro, fundo partidário. Esse presidente desse partido que assina essa folha de pagamento, Valdemar Costa Neto, não sou eu, viu, ouvinte bolsonarista, que tô falando isso, é o presidente do PL que verbalizou que A derrota do Messias passou por um acordo para enterrar as investigações do Master. E não bastasse isso, no dia seguinte ainda teve a derrubada dos vetos no PL da dosimetria, que para ajudar os condenados pelo 8 de janeiro, vai diminuir as penas e colocar em liberdade, pode diminuir e colocar em liberdade 200 mil criminosos. Então, a partir de agora, José Luiz, vai ser muito difícil qualquer um deles dizer que nós defendemos bandido. Porque os seus parlamentares, os parlamentares que vocês dizem que são contra a corrupção, que vocês dizem que são contra a bandidagem, votaram para diminuir a pena e colocar em liberdade condenados por formação de quadrilha, por crimes sexuais. Por quê? Só para vocês entenderem. Tá escrito crimes sexuais na PL da dosimetria? Não, não tá. Mas o que que a PL mexe na interpretação das penas? Hoje, até o momento dessa aprovação, você tinha a soma das condenações pelos crimes diferentes que foram praticados. E é por isso que as penas dos condenados pelo 8 de janeiro passaram de 20 anos. Se você tira as penas, a soma das penas e unifica, a pessoa que foi condenada por latrocínio, ela tem a pena diminuída, porque se teve antes do latrocínio, teve privação de liberdade, por exemplo, teve sequestro, você diminui e unifica. Olha isso, o crime de sequestro com o crime de latrocínio, você unifica a pena e diminui, olha o nível de periculosidade. Se teve lesão corporal seguida de roubo, você vai unificar e vai diminuir. Então, não importa pra eles. Se vai ajudar os bandidos deles, não importa que outros 200 mil bandidos aí, eles têm a coragem de subir nas tribunas Brasil afora e dizer que bandido bom é bandido morto. Mas vamos abrir brecha para colocar 200 mil condenados por formação de quadrilha, tráfico de drogas, depredação de patrimônio público, grave ameaça, José Luiz. Olha isso, José Luiz. E até mesmo crimes sexuais, se for para proteger os nossos bandidos. Então esse é o combo. Quem saiu perdendo? A indicação evangélica, que poderia ser linha dura na investigação do Master. E aí saiu perdendo junto com isso também, obviamente, o presidente Lula. Derrota do presidente Lula. E quem saiu ganhando? 200 mil bandidos, mais os condenados pelo 8 de janeiro, mais os que estão no radar do André Mendonça na investigação do Master. É isso aí que a extrema-direita, junto com o consórcio do Centrão, aprovou na semana passada. Belo strike pro Brasil.
4: 7:36. O que disse Valdemar Costa Neto, ou da Costa Neto, né? Que as duas formas estão certas. Presidente do PL, partido do Bolsonaro, a respeito desse acordão. Em entrevista ao programa Canal Livre da Rede Bandeirantes, dia 1º de março, ou seja, 2 meses atrás, ele disse o seguinte: eu tive uma proposta esta semana, mas eu não tenho como fazer. Eu falei com Rogério Marinho. Rogério Marinho, que é líder do PL no Senado, eles querem votar dosimetria desde que não se faça a CPI do Master no Senado. Então, Valdemar Costa Neto, presidente do PL, falou 2 meses antes, com todas as letras, desse acordão.
8: Bom dia, pessoal, né? O tocante ao GovBR, para quem usa de vez em quando, realmente funciona, é uma maravilha. Um dos melhores sistemas já criado pelo governo, facilita demais a vida. Mas quem vive com ele, convive com ele diariamente, é o caos. Nós que somos contadores, é luta diária, sofrimento diário, uma luta pro sistema funcionar, cai toda hora. Tem a dificuldade que o Pablo acabou de brincar. Realmente, para quem usa de vez em quando, é muito bom. Porém, a funcionalidade dele diária é um Deus nos acuda.
4: Aí, contador, né? Tem um nível de exigência muito maior, porque toda hora, cada hora, inclusive, ele está precisando para um cliente. Olha aqui uma dificuldade que o contador enfrenta. Por exemplo, quem tem a verificação em 2 etapas? O contador vai fazer um serviço para você. E aí, toda hora que ele entra lá para acessar qualquer coisa, ele tem que ligar para você. e falar, opa, fica na linha aí, porque você tem que passar os números para ele na hora ali, senão ele não consegue acessar. Ou você, durante aquele tempo, tira a verificação em duas etapas e a sua conta fica mais vulnerável.
9: Bom dia, Zé Luiz. Zé Luiz realmente melhorou. Eu tive que transferir meu título, pô, fiz isso pela internet, rapidão, cara. Nesse ponto aí, o ponto Gols melhorou a vida da gente mesmo, viu? Só tinha que acabar com esse anticartório. Igual o Pablo falou aí, um dedinho e uma assinatura e paga 15 pau. É absurdo.
4: E ainda tem que entrar na fila, né, meu amigo? 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
10: Bom dia, pessoal da Interativa. Pablo, eu estou rindo muito, muito com a sua colocação sobre o Gov. E realmente eu concordo com você. Se você esqueceu a senha, já era. Você tem que plantar a bananeira para poder conseguir entrar de novo. Eu ri bastante, foi hilário.
4: É, agora vamos e venhamos, né? Vamos que seja um processo. Ah, vamos facilitar para quem esqueceu a senha. Vamos facilitar para o bandido entrar na sua conta e assinar documento por você. Agora são 7:40.
11: Bom dia, José Luiz, tudo bem? Aqui é Lília, motorista de aplicativo. José Luiz, dá uma força aí pra nós, você como comunicador. A Uber, desde quinta-feira, não está funcionando o aplicativo. Não está repassando os ganhos, o aplicativo não faz transferência. As corridas que a gente fez de ontem não caíram na nossa conta, a gente não consegue falar com eles. Você entra no chat, só tem aquele robozinho e a gente não tem nenhum respaldo. Dessa força aí pra nós aí, José Luiz. Obrigada.
4: Valeu, muito obrigado, ouvinte. Já pensou que problema? Motorista tá sem receber na Uber? Não estava sabendo. Bom, tô devendo aqui como é que ficou o ranking de vendas das montadoras no Brasil no mês de abril. Vendas no varejo, repetindo, né? Que excluem as compras de frotas, grandes empresas que compram frotas, muitos veículos ao mesmo tempo. Varejo, sou eu, você, nós, consumidores, que vamos lá e compramos um carrinho de cada vez. BYD, 14.911 unidades, quase 100 unidades, um pouquinho acima da Volkswagen, que ficou em segundo lugar, com 14.832 unidades. Em terceiro lugar, a Fiat. Em quarto lugar, a GM, General Motors. Essas as quatro primeiras colocadas no ranking brasileiro. E agora, o líder, veja só, o carro mais vendido no varejo hoje no Brasil é o BYD Dolphin Mini, que assumiu a liderança no varejo, seguido pelo Fiat Strada, pelo Volkswagen Polo, pelo Fiat Argo, pelo Onix da Chevrolet e pelo Volkswagen T-Cross ou T-Cross.
12: Bom dia, Zé Luiz. Bom dia, Pablo. Bom dia a todos os ouvintes. Cara, esse Pablo, ele é um gênio mesmo, um cara inteligente, viu, Pablo? Você tá de parabéns. Cara, eu fui tirar minha cidadania italiana. Cara, eu tive que ficar, sem mentira, acho que eu fiquei mais de 3 meses na Itália esperando. Pessoal de cartório, pessoal do... Nossa, lá eles são enrolados. Aqui no Brasil é lindo. Ah, mexer com documentação na Itália, que você vai ver o que você vai arrumar pra dor de cabeça. Um abraço, meu nome é Paulo.
4: Aí o profeta Pablo Costa já tinha falado, né? Tá acha ruim a burocracia aqui? Vai lá na Itália.
13: vai abrir uma conta bancária nos Estados Unidos pra você ver.
14: Bom dia, Zé Luiz, bom dia a todos da mesa. Minha fala vai para a minha conterrânea, Ava Santiago, que brilhantemente falou desde a primeira igreja, passando por Santa Dica e falando também para Cora Coralina. Ava, talvez não esse apagamento que acontece na história de Goiás justifica um pouco a escolha que é feita pela grande maioria dos eleitores nesse estado. Nós não somos daqui, você é minha conterrânea, e a história linda desse estado é maculada pelo esquecimento. Um abraço, um beijo, um queijo.
4: Luiz Cláudio Cavalcante, jornalista. cariocas.
7: Querido, que mensagem bonita. E acho que o problema de memória é um problema brasileiro e aqui em Goiás, sem dúvida, ele também é reforçado pelos vencedores, né? A gente tem famílias que determinam o ciclo da política e isso interfere bastante na manutenção das memórias que se contam e daquelas que a gente esquece de propósito.
4: 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Tony Carlo.
15: Ô Zé, estamos falando muito aí sobre a questão da Santa Dica. Eu vou até dar um exemplo. Eu fui ouvir falar de Santa Dica na faculdade. Nunca tinha ouvido falar de Santa Dica na escola. Nunca. Fui estudar sobre Santa Dica, ler um livro sobre ela e tal, na faculdade de comunicação. Para você ver como eles não ensinam, eles acabam não ensinando um pouco da história. Digo um pouco, não tô falando pra gente virar PhD em história, não. Ensinar o básico, entendeu? Que foi uma mulher que enfrentou as oligarquias, enfrentou o pessoal não o pessoal do campo, mas o coronelismo. Entendeu? Então, assim, a gente tem que se lamentar muito. É porque às vezes a gente fala assim, porque a gente esquece de propósito. Não, é porque não fazem questão de colocar na grade curricular da escola. Um ensino tão simples e básico de quem foram os personagens que moldaram a história desse estado. Entendeu? Então é uma falha muito grande isso. Não sei como está hoje isso na escola, se isso mudou. Eu acredito que não. Entendeu? Mas era algo para ser revisto.
4: Olha só, Santa Dica é bom que a gente também deixe claro, ela não é uma santa reconhecida pela Igreja Católica, né? Virou tipo um apelido, né? Ela era tida como milagreira e aí, né, ganhou esse apelido da população. Santa Dica, a Benedicta. São 7:46, voltamos em instantes com a última parte do Falando Sério, Naim.
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4: Última parte do Falando Sério.
5: Bom dia, José Luiz. Meu nome é Fábio. Tô aqui ouvindo vocês falarem aí da Santa Dica. Eu sou aqui da região de Campinas e a Santa Dica, ela atendia, acolhia pessoas doentes, pessoas desamparadas numa casa aqui na região da Bernardo Saião. Inclusive, Juscelino Kubitschek já veio visitar ela na região aqui. Eu tenho 50 anos de idade e escutei essas histórias durante toda a minha infância, dos meus pais, meus tios. Muita gente conheceu ela pessoalmente e tem muitos fatos sobrenaturais envolvidos aí na personalidade dela. Aqui na região todo mundo conhece e ouviu falar dela. Ela é de Lagolândia, inclusive ela está enterrada, sepultada na praça lá em Lagolândia e entrega esquecimento. O pessoal de Goiânia realmente não conhece Goiânia, Goiás, enfim, não conhece nada a história dela, que aqui na região é muito forte. Um abraço a todos aí.
4: Olha só, aí a Santa Dica, a Benedicta Cipriano Gomes, teve uma amizade com o então presidente, com o ex-presidente Juscelino Kubitschek. Sim, JK teria conhecido Dica quando ele era um jovem médico durante a Revolução Constitucionalista em 1932. Revolução na qual Santa Dica liderou um grupo armado de homens. E desde então, JK teria mantido uma amizade com ela, mesmo após assumir a presidência da República. Ela, Santa Dica, liderou um batalhão armado na revolta e era conhecida, tida como curandeira, milagreira, Aba Santiago.
6: Eu fico muito emocionada, muito feliz de ter trazido o nome de Santa Dica aqui pro programa hoje e acompanhar essas reações dos ouvintes, alguns impactados porque não conheciam e outros dando referência do que é da parte da memória deles que a Santa Dica ocupa. Falava aqui no intervalo, Pablo, que obviamente que guardadas as devidas proporções, a Santa Dica é o nosso Antônio Conselheiro. Tinha uma relação espiritual e territorial absolutamente interligados, organizando um novo modo de viver ali naquela comunidade gigantesca, gigantesca. O Zé trouxe uma outra comparação que é feita. Dizem que a Santa Dica é a Joana d'Arc brasileira. Olha o tamanho dessa personagem. Olha a relevância dessa personagem. E a gente vai deixando que isso se perca. Comentava aqui com o Zé que eu tenho uma obsessão por essas histórias. Foi por isso que lá atrás eu propus a Lei Maria Gabriela Ferreira, da nossa heroína do Césio. Tenho vontade, como a história do Césio foi em Goiânia, ficou mais fácil legislar nesse sentido. Para mim, enquanto vereadora de Goiânia, fica um pouco mais difícil trabalhar o nome de Santa Dica, que é uma demanda em nível estadual, que tem que chegar na Lego, que tem que ser tratada pelos deputados estaduais, pelos deputados federais. Mas eu acredito que muitos deles estão na nossa audiência. Então fica aí uma boa dica. Museu Santa Dica. Olha, nem era para ser um trocadilho, acabou virando. Mas fica uma boa dica, então. De memorial, de restauração da igrejinha de Lagolândia, de colocar, de repente, uma semana pra gente falar dela e de outros heróis e heroínas, de outros anti-heróis e anti-heroínas, que é o caso dela, e personagens relevantes à nossa história, para que as novas gerações não percam essa referência que o nosso ouvinte trouxe agora.
4: 7h54.
1: Bom dia, Interativa. Eu sou Rosilene.
4: Oi, Pablo, Rosilene.
1: E José Luiz, aí, a Ava. Esse final de semana, no Fantástico, passou uma reportagem a respeito das facções aqui no Brasil. Ontem também, escutando o assunto, né, o podcast da Globo também, eles falam sobre as facções aqui no Brasil, a ação das facções e como elas estão infiltradas em todos os segmentos aqui, político e etc. Então, eu fiquei pensando assim, só um pensamento que me passou na minha cabeça, porque essas reportagens são muito legais, porém, elas dão a impressão assim que as facções no Brasil é uma situação que já não tem mais jeito, tão calamitosa que seria impossível tomar alguma providência no sentido de acabar ou diminuir o poderio dessas facções.
4: Bom, e o grande problema, eu vi essa reportagem, é que alguém fala lá num determinado momento. O problema é que as facções, elas estão cada vez mais infiltradas em todas as camadas de poder. Então não é só mais aquela coisa, ah não, vamos combater lá no presídio, vamos lá combater de maneira armada, fortemente armados essas facções. Não, elas estão entranhadas no poder. Estão em praticamente todas as instituições brasileiras. Tem ali alguém que foi infiltrado, que você acha que não, isso aqui é simplesmente um integrante do legislativo, do judiciário, do Ministério Público, mas não, são infiltrados a serviço das facções criminosas, Ava.
6: O presidente da Assembleia Legislativa do Estado do Rio de Janeiro caiu por isso, que estava dando informação privilegiada para o TH Joias, um quadro super conservador, Deus, Pátria, Família, eleito pelo Comando Vermelho. O TH Joias vinha como um plano de fazer a bancada das facções dentro da Assembleia. E quando o presidente da Assembleia soube disso, passou informações privilegiadas para ele e por isso caiu. O Rio de Janeiro tá lá tendo que trazer o judiciário para a linha de sucessão, porque tá todo mundo enrolado, porque tá todo mundo preso, inclusive ou preso, ou afastado, ou enrolado. E isso não constrange ninguém, viu? Tá cheio de vídeo aí, todo mundo sabia quem era TH Joias, até olha o nome do sujeito, né? TH Joias, todo mundo sabia, e tá cheio de vídeo aí do Flávio Bolsonaro com TH Joias. Agora, como se não bastasse isso, o Silas Malafaia bota o Cláudio Castro afastado por corrupção da sede do poder do Estado do Rio de Janeiro no púlpito, junto com Flávio
4: homem
6: Bolsonaro.
4: Homem santo, homem de Deus, não admito que fale isso aqui, Ava.
6: No
4: Cláudio Castro, homem de Deus.
6: Entendeu? Então eles perderam o pudor, José Luiz. Todo mundo sabe, tá todo mundo aceitando isso e é bom a gente ficar atento, porque do mesmo jeito que eles foram pra Faria Lima, eles estão indo pras casas legislativas.
4: São os homens que vão ajudar a limpar o Brasil, a varrer a corrupção e todo o mal do inferno da nossa pátria. Eu tô ironizando, minha gente. É realmente triste ver esse tipo de coisa e ver que tanta gente ainda cai nesse tipo de conversa.
6: Um beijo pra Benedita da Silva, única ex-governadora do Rio de Janeiro, que não tá enrolada com a justiça, que nunca foi presa, mulher preta, evangélica, pentecostal, de esquerda, favelada, ex-empregada doméstica, grande Benedita da Silva, que inclusive tá em primeiro lugar pro Senado lá no estado do Rio de Janeiro.
7: E continua pobre, né?
6: Vivendo a mesma vida de sempre e com pique, é que Deus é mais, viu? Acompanhar aquela veinha não é fácil.
4: 7h59.
8: Bom dia a todos. Desde já, muito obrigado pela oportunidade de fala. Sou um ouvinte assíduo da rádio, desde o início da rádio. Me chamo Adel Júnior, sou morador aqui da região norte de Goiânia, mais especificamente do residencial Antônio Carlos Pires. Gostaria de aproveitar a presença da vereadora Ava, que é uma das vereadoras aqui da região norte. Ava, nós temos uma dificuldade muito grande aqui na região. Eu sei que não é pauta, não é tema aí da rádio agora. Eu sei que é algo que traz uma dificuldade muito grande, né, de resolução, mas nós temos uma dificuldade muito grande com relação abandono de animais aqui no setor. Por ser uma região mais afastada, infelizmente é uma região muito utilizada para abandono de animais. E nós, eu sou um protetor independente, mas a gente não consegue resolver todas as questões. E o coração dói demais de ver animais abandonados, e a gente vai providenciar abrigo, a gente vai providenciar alimento, mas sozinhos nós não conseguimos. E a gente, desde já, muitíssimo obrigado pela oportunidade, um abraço a todos.
4: Rapidinho, por favor, Santiago.
6: A gente precisa, de fato, de uma política de acolhimento de animais. Temos falado sobre isso na Câmara de Goiânia. Isso é uma prerrogativa do executivo. O executivo tem que se posicionar e dizer para as pessoas: gente, se for pegar um animalzinho que você não vai dar conta, você vai fazer mudança e vai largar, não pega. Animal não é sofá, animal não é fogão, que você vai fazer uma mudança, não cabe na sua casa nova. Eu ouço pessoas falando isso com naturalidade: ai, eu amo meu cachorro, mas eu morava em casa, agora eu tô indo pra apartamento. Cria vergonha na sua cara. Animal, se não for pra ser da sua família, se não for pra você levar pra onde quer que você vá, não pega.
4: São 8:01, um homem de 25 anos foi preso por suspeita de matar um jovem de 22 anos em Anápolis por causa de uma discussão que começou por causa de uma pipa. De acordo com o tenente da PM, Alexandre Andrade, o suspeito atirou intervir numa briga que tinha o objetivo de socorrer um amigo. Outro jovem de 19 anos envolvido na briga também foi preso. Então, uma discussão no bairro Arco-Íris, que começou por causa de uma pipa, motivo fútil, terminou em morte.
7: Bom dia, José Luiz. Repórterinho, informar. Um caminhão estragou aqui na Rua da Divisa, bem naquela baixadinha, na Rua da Divisa aqui no setor Jaó, e tá um caos, tá travado. Eu fiz um trecho de 1,5 km, foi em 20 minutos. Bom dia, Sérgio.
4: Valeu, Sérgio, muito obrigado. 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
9: Bom dia, Zé Luiz, bom dia a todos da bancada. Uma terça-feira abençoada para nós todos. Tigrão, ontem eu tava lá no Oba, foi uma grande partida do Vila, viu? Jogou muito, mas infelizmente o que vai é o resultado, né? O resultado não veio, mas tô muito confiante. Vamos lá, Vila. Um abraço a todos. Bom dia.
10: Bom dia, pessoal do Interativo. Meu nome é Francisco, passando aqui pela Rua do Contorno, de frente ao campo do Vila Nova aqui. Tá bem congestionado aqui, vem. Se tiver que passar por aqui, evitem. Procura outra rota.
4: Valeu, obrigado. Tony.
11: O Vila é aquela famosa frase, né? Jogamos como nunca, perdemos como sempre, né?
4: Ah, mas ontem empatou como sempre, não perdeu. Bom, desenrola programa, inclui empresas. Inadimplência cresce e afeta 12,3% das famílias brasileiras. Então, 12% estão com as contas atrasadas. Ava Santiago, 15 segundos. O Lula consegue alavancar alguma popularidade com o Desenrola 2?
6: Eu acho que, para além de alavancar a popularidade, vai ser muito importante para as famílias brasileiras, especialmente se conseguir o que ele tem tentado, que é enfrentar as bets, responsável por consumir mais o orçamento das famílias brasileiras do que os remédios, por exemplo.
4: Por hoje é só. Muito obrigado, vereadora Ava Santiago, e jornalistas Tony Carlo e Pablo Coça.
11: Valeu, até a próxima.
6: Semana que vem. Tchau, tchau.
4: Valeu, pessoal. Voltarei, eu e o Pablo, voltaremos amanhã às 6 da manhã. Estão chegando André Rodrigues, DJ Henrique Amaral e companhia no Hora do Cafézinho.
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0: Evento do dia com ele, DJ Henrique Amaral. Cuidado, meu camarada, não meta a mão em cumbuca. Quem mexer com o DJ vai ficar lelé da cuca. Fala, querido.
1: Você acha que sabe o que é desespero? Mas desespero de verdade é quando você liga sem querer para alguém no WhatsApp.
0: É verdade. Olha, chegou com a verdade poderosa DJ essa manhã, André Popolim. Bom dia.
2: Bom dia, André. Bom dia, DJ. Bom dia aos ouvintes. Não, mas é desesperador quando você, por engano, aperta.
0: Não é?
2: E quando você aperta a ligação, divide.
0: E aí, logo em seguida, você cancela e pede desculpas.
2: Eu não, e pior, quando você aperta, não vê que você apertou.
0: É verdade.
2: E deixa a ligação. De repente, tem uma voz do além conversando contigo. Complicado.
0: É terrível isso, né, cara?
1: Mas
0: não
1: pode
0: é,
1: ficar
0: cara?
1: Pior. Você pode ligar pra alguém que você não tem nenhuma afinidade. É de repente, algum negócio. Estritamente business. Uma pessoa que você teve só um contato com ela e tá ligando pra ela do nada. E pode piorar de madrugada.
0: É verdade. É. E tem uma pior também quando você desliga a ligação, mas não desliga. Ah. E aí você continua falando. Rapaz, aconteceu uma dessa. Eu e meu irmão ligou pra minha tia, aí tudo bem, desligou. Aí quando terminou de desligar, não desligou, continuou a ligação, só que ele não percebeu. Aí meu irmão começou a falar mal da minha tia. Isso aqui não vale um peido do cara, é uma pessoa terrível. Aí, resumindo, menos uma pessoa no grupo da família. Coisa boa.
2: Não, eu já fiz assim, às vezes acontece, você tá mandando mensagem pra pessoa, aí você larga o celular, mas sem ver você aperta de gravar mensagem.
0: Ruim, né?
2: E aí fica ali. A sorte que às vezes dá pra ver que tá lá gravando 3 minutos, aí você cancela. É. E quando grava e envia.
0: Você tá doido, rapaz. Agora, angústia e ansiedade é quando você olha a conversinha do sujeito e tá lá digitando 30 minutos. Me dá uma angústia isso, cara.
2: A pessoa digita, aí para.
0: Aí digita, aí para.
2: A pessoa tá muito pensando, gente, isso aqui é uma conversa, não é uma tese, não.
0: Eu mando, vai enviar interrogação. Que é pra pessoa se decidir, tá legal? Cadu diretamente do Nordeste, diretamente...
1: De Paris.
0: De Paris, o cara...
1: Diretamente de Trancoso, diretamente da NASA, da como é que fala? Estação Espacial... Cara?
0: Bicho, que é isso?
1: Poxa.
0: Um mês de férias?
3: Se eu pudesse recomendar, eu faria. Peguem o carro e se divirtam pelo Nordeste. Ô, terra boa.
0: Ó, vamos falar sobre a sua road trip no Nordeste. Você foi até a minha cidade, minha terra?
3: Natal, gente.
0: Foi bem tratado.
3: Demais. Eu só fiquei decepcionado com a engorda. A gente vai falar sobre ela ao longo do caminho.
0: Vamos. Léo Martini, músico, cantor e compositor. Como é que vai você está?
4: Bom dia, André, Pupulim, Cadu, DJ, ouvintes, fã clube do Robinho Júnior, do Neymar Júnior, do Charlie Brown Júnior, tamo junto.
0: Sandy Júnior. Cara, Sandy Júnior, querido. Deixa eu falar um negócio. Próximo bloco a gente vai iniciar essa discussão, essa análise profunda sobre a treta do Neymar com o Robinho Júnior.
1: Não, mas é porque quem deu o treinamento nesse dia?
0: Foi o Cuca.
1: Não, foi quem? O Popó.
0: Foi o Popó.
1: Foi o Popó.
0: Tá certo, duas sílabas também engana, né? Vai lá. O Cuca chama a briga, né, cara? É baixa astral demais. É. Onde o cara tá, uma treta acontece.
1: Problema.
0: Pelo amor de Deus. Culpa é do Cuca, né? Dos jogadores, problema. Não. Tá bom? Ó, 3229490, vou cantar a nossa enquete Oficina Cervejaria de hoje, bicho. Coisas que você finge gostar pra não contrariar as pessoas. Isso aqui é uma enquete, é um tema profundo demais, André Popolim. E deixa eu aqui parabenizar a equipe técnica da Interativa, porque o meu retorno tá exuberante. Tá maravilhoso.
3: Os fones também, pronto.
1: Nada melhor que uma noite de amor, né?
0: Não, cara.
2: Ontem ele tava estressadinho.
1: Tava.
0: Não, estressadinho?
2: Tava.
0: Não, mais ou menos. Deixa eu te falar, coisas que você finge gostar pra não desagradar as pessoas. A primeira, eu vou revelar aqui, durante muitos anos, eu que nasci numa cidade praiana, não é? Durante muitos anos eu fingi gostar de Réveillon na praia. Fingi pra não contrariar a família, as pessoas, mas uma porcaria. 6 horas de trânsito, areia em tudo quanto é lugar. Uma coisa terrível.
2: Comida com areia, bebida com areia, você com areia.
0: Bebida quente com areia. Axé de baixa qualidade. Não, contagem regressiva coletiva. Pro ano novo. Uma coisa me dá angústia.
2: Me dá angústia. Não,
0: e
2: cada grupo contando de uma maneira, né?
0: Banheiro químicas 23:55, querido. Aí é bom, hein? Aí é terrível. Tá legal? Então um Réveillon em praia é uma coisa que eu nunca gostei. Vocês gostam? Mas eu fingia gostar.
2: Depende da praia.
0: Depende da praia, ó. Não, é verdade, você tem razão agora.
2: Se tiver uma praia mais vazia, isso, uma coisa só de amigos, aquela praia movucada, tipo Copacabana.
3: Tava nos meus planos, Copa, até ouvi todo mundo falar mal.
0: Aí, mano, você tá louco?
2: Eu fujo do Rio de Janeiro no carnaval e no Réveillon.

0: pronto. Ou quando tem tiroteio.
1: Tá bom. Então você não pode ir lá, né?
0: Ou em dia de jogo do Flamengo. Você entra vai
2: nem
0: quando,
2: tanto,
0: né?
2: Nem tanto.
0: Né, cara? Não, mas de fato, uma praia, eu, meu amor, Iemanjá, ok. Eu, meu amor, Iemanjá e mais 50 mil pessoas, pra mim fica ruim.
2: Aí, aí tá demais, né? Aí é, é bom Iemanjá levar as oferendas.
1: E a Shakira.
0: E a, Shakira. Tá legal? 3226-9490. Hoje temos kit Bioextratos, temos Valge Oficina Cervejaria, temos pá de ingressos cinemais, tá ok, gente?
1: Vai depender do ouvinte.
0: Não vai depender, não. Vai ter, meu irmão. Aqui, aqui quem manda não sou eu, mas
1: boa,
0: eu finge que mando.
1: Resposta boa.
0: Tá legal? Morreu Maria Preá, participe conosco. Coisas que você finge que gosta pra não desagradar.
1: Próximo bloco eu vou falar a minha e todo mundo vai me odiar.
0: Ixi, mais?
1: Vou te muito odiar mais. Mais mas então, muito mais.
2: Vai ter mais um hater club do DJ. É.
0: Olha, esse programa não para. E gravem e levem uma coisa pra vida de vocês. Vai, Corinthians, tá?
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0: O meu brother, George Michael.

0: Coldplay, senhoras e senhores. Cadê minha vinheta, Beacho? Minha trilha. Della Panificadora sempre tem uma Della perto de você. Do café da manhã ao jantar. Olha, é Della na Praça Nova Suíça, não é? No setor Nova Suíça. Tá legal? A Capela Sistina do Café da Manhã é Della também no Celina Park, na Rua das Orquídeas, e Della neste garboso setor Bueno, na T37. Tamo junto, Della. Ô Cadu, eu queria sua avaliação sincera do que você achou da sua estadia na minha terra. Quantos dias você passou lá?
1: Só dois. Eu tava fazendo um tour pelo Nordeste. Saí de Porto de Galinhas e fui subindo em direção à sua terra até parar em Fortaleza.
0: É mesmo? Aí você se hospedou o quê? Porto de Galinhas, Natal?
1: Fui subindo. Porto de Galinhas, Recife, passei em Tambaba. Parei
0: em Tambaba?
1: João Pessoa.
0: Praia de nudismo, pra quem não sabe, viu? Pegou um bronze?
1: Sim.
0: É mesmo?
1: Olha, o melhor é a dica quando você chega lá, a moça que é uma voluntária, porque a praia é pública,
0: claro,
1: né? Ela fala, olha, reforça o protetor solar, principalmente naquelas partes que não estão acostumadas. Foi excelente a dica.
0: Cara, tem como você controlar a sua visão?
1: Não.
0: Porque não tem, né?
1: Não.
0: É impressionante isso.
1: Só que tem uma regra aqui pouco difundida, só entra casal.
0: Só entra casal, né?
1: Independente isso. Do sexo. Aí
0: legal.
1: Você fica lá curtindo, tem serviço na praia do lado, onde é aberto também. E aí foi subindo, João Pessoa, foi passando Pipa.
0: Ah, tá, você foi subindo. Ah, entendi. Ele estava em Tambaba e foi subindo. Falei, que é isso? Que loucura é essa?
1: Passei, dormi em Natal e fui passando Mossoró até
0: mas
1: chegar em Fortaleza.
0: Pipa, você foi de passagem ou ficou
1: também
0: lá?
1: Também de passagem, aquela vila grega
2: e,
1: bonitinha
2: e,
1: lá.
2: E foi nu mesmo.
1: No que também.
2: Porque de Tambaba nu já pega, já
0: é
2: vai.
0: É verdade. Mas, cara, em Natal você não gostou da praia de Ponta Negra,
1: então,
0: né?
1: Eles dizem que é um efeito pra conter a força da água que desce da praia de Ponta Negra.
0: Não,
1: e aí ela tá represando a água e ficou empoçada
0: lodo. Não. É porque engordaram a praia, ou seja, estenderam a faixa de areia, e isso é brigar com a natureza. E quem resolve brigar com a mãe já numa queda de braço, querido, vai perder
1: imediatamente. A gente brinca que uma hora ela vai querer de volta que pegou ela.
0: Não, e tomara que pegue. Tá? Mas aí estragaram a praia, não tem mais como tomar banho, a areia ficou uma coisa.
1: Grossa.
0: Grossa é um eufemismo e um elogio seu.
1: Uhum.
0: Sei lá. Estragaram a principal praia do meu estado. Parabéns aos envolvidos, seus canalhas. Biltres miseráveis, espero que ardam no fogo do inferno. Tá bom? Em todo caso, aqui conosco, o Penido, campeão nacional de beatbox, que se classificou pro Mundial de Beatbox na Alemanha e tá aqui neste cafezinho sendo cortesmente recebido por todos nós. Tomou um cafezinho já, que ele tá
3: tomei
0: bem?
3: Um cafezinho e tava muito bom, viu?
0: Bom dia, Penido.
3: Bom dia.
0: Quantos anos você tem,
3: tá,
0: querido?
3: Eu tenho 20 anos, cara.
0: Porra, jovem.
1: Começando agora. Jovem.
0: Cara, parabéns. Ganhou o Brasileiro Beatbox onde? Como é que foi isso?
3: Ganhei lá em São Paulo em 2023. Foi lá no Vale do Anhangabaú.
0: Perfeito.
3: E é organizado pela Beatfellas.
0: É mesmo?
3: É a organização que faz todos os campeonatos de beatbox aqui no Brasil, localizado lá em São Paulo.
0: E Vassuncê é de Goiânia?
3: Sou de Goiânia.
0: De Goiânia?
3: Goiânia, né? Região noroeste.
0: Perfeito, morreu Maria. E vai ser quando o Mundial de beatbox
3: vai
0: na Alemanha?
3: Vai ser dia 15 de maio agora.
0: Dia 15 de maio.
3: Já tá do lado aí, né?
2: Tá na berola.
0: Penido, vamos falar sobre a sua carreira, etc e tal, ao longo do programa, tá bom? E você fica à vontade pra falar, potoca aqui.
3: À vontade, valeu.
0: Morreu Maria Preá, bicho. Muito ouvinte participando da nossa enquete Oficina Cervejaria, que é coisas que você finge gostar pra agradar os outros, né? Já dá uma palhinha aí pra sua ouvintada de meu Deus, DJ Henrique Amaral pro obséquio.
4: Fala, galera do cafezinho, beleza? Aqui é o Luizão, motorista executivo. E vou te falar um negócio, hein?
0: Executivo.
4: Uns trem que eu tenho que fingir que eu gosto pra agradar minha família. Primeiro, galinhada.
0: Obrigado.
4: Galinhada. Segundo, piqui. E o terceiro, cuscuz, cara. Cuscuz é intragável, meus amigos.
0: Não é, querido? Aí é a tua opinião, tá bom? Em todo caso, a galinhada. Vocês goianos gostam de uma galinhada, né? Tudo é galinhada, né?
2: Eu odeio.
3: Bom. Pô, é bom, mano.
2: Eu gosto.
3: É bom pra caramba.
0: Não, bom pra caramba.
2: E se colocar açafrão,
0: né?
2: Aí, acabou, meu amigo. Aí me chamou pra briga, né?
3: Bom.
2: Porque trem amarelo.
0: Galinhada é bom, porque quando você tá sem grana, vai fazer uma festa pra mais de 50 pessoas, mete uma galinhada.
3: Galinhada.
0: Acabou, rapaz. Não tem segredo, né?
3: É verdade.
0: Mas vocês exageram na galinhada, eu acho.
1: É. Muita galinhada, né?
0: É muita galinhada. É.
1: Com ou sem piqui? Você quer ver de fora?
0: É sem, velho. Que piqui o quê, rapaz? Pelo amor de Deus.
3: É com piqui.
0: Piqui é um cajá amargo com espinho. Bicho, rapaz. Tá entendendo? Cara, agora eu preciso confessar um negócio pra vocês. André Popolin, Tá no celular aí, eu não sei fazer.
2: Tô olhando as notícias do negócio lá que você pede pra olhar.
0: Ah, tá bom, cara.
1: E veio muita notícia boa.
0: Deixa eu falar um negócio. Ontem, Léo Martini, eu saí com um amigo, a gente, vamos tomar uma. Saímos, bicho, eu percorri 9 ou 10 bares, tudo baixo astral, quando tava fechado. Ninguém na cidade ontem. O que vocês estão fazendo segunda noite, bicho?
2: É ressaca do feriado.
0: É, talvez, né? DJ, os bares todos assim. Meu irmão, eu fui no Mercado 74. Tinha uma mesa só.
2: Mas é segunda-feira, né? Normalmente é fechado.
0: Não. Normalmente tudo é fechado.
2: É você que tá com esse hábito de sair na segunda-feira.
0: Eu errei porque eu insisti em Goiânia, era pra eu ter ido pra Aparecida, que aí todos os botecos estavam
1: abertos. Aí o rolê tava comendo
0: todos os pés sujos, entendeu? Todos os alcoólatras lá batendo ponto.
1: Exatamente.
0: Aqui em Goiânia, meu irmão.
2: Mas são poucos bares que ficam abertos segunda-feira.
0: Por exemplo, Bar do Pedro, fui lá fechado também.
1: No centro?
0: É, no centro. Fui lá naquele Se Sobrar Eu Vendo, né? Sei lá o nome.
1: Esse eu não conheço.
0: É, não, gente, o pessoal lá, gente boa. Inclusive os donos lá, ouvintes do cafezinho fechado também. Ah, bicho, fui no Glória, fui maltratado no Glória, diga-se passagem, vou até revelar aqui. Cheguei lá, pedi duas branquinhas e tal, desceu. Aí eu falei, meu irmão, o que é que tem de tirar gosto aí? Aí o cara, rapaz, tem um monte de coisa aí pra mim, um monte de coisa não serve. Aí eu falei, tem uma azeitoninha? Aí ele falou, tem. Aí eu falei, tá no cardápio? Ele falou, não tá. Eu falei, quanto custa? Aí ele falou, não, sei não. Aí eu falei, deixa eu ver a azeitoninha. Eu falei, deixa eu ver. Aí do nada volta ele, DJ, com um pirex de azeitona. Aí eu falei, eu vou ter que pagar por isso?
2: Não, é de graça.
0: Aí ele falou, vai ter, sim.
2: E aí e quanto foi a azeitona?
0: R$30, querido.
2: Não. Dá pra você comprar uns 3 potes de azeitoninha.
0: Meu irmão, eu pedi a conta. Eu peguei uma azeitona de tirar gosto, falei, dá a conta. Aí o maluco tava comigo, embrulha a azeitona. Eu falei, meu irmão, tá de sacanagem, eu vou embrulhar a azeitona, vou fazer azeite em casa, é que é isso. É. Enfim, a gente maltratado pelos bares, a gente se dedica tanto a esse métier, né? A esse mundo.
1: A boemia.
0: Seguir.
2: Vamos lá. 3226-9490, enquete oficina de hoje, André.
0: Olha, coisas que você finge gostar pra não contrariar os seres humanos.
2: Eu, por exemplo, finjo gostar que gosto de viajar.
0: Você não gosta, né, gente?
2: Eu não gosto de viajar. Vocês acreditam num negócio desse?
0: E aí você vai viajar com a namorada, com o negócio, você tem que fingir, né?
2: Tem que fingir. Não, que legal.
0: Você vai viajar. A trabalho, você tem que fingir, né?
2: Cara, eu fico uma tensão. Enquanto eu saio entendo. De casa, até eu voltar pra minha casa, que todo mundo curte a viagem. Todo mundo, né? E eu vi aquela pedra, entendeu? Então, desculpa, é meu jeito de ser. É péssimo, mas eu não gosto de viajar.
0: E do outro lado aqui da bancada, temos dois homens que vivem pra viajar.
2: Não, né? Nós temos, né? Tá louco, os caras tinham que ter agência de viagem.
0: É verdade.
2: Podia, né? Mas falta, às vezes, tempo e dinheiro. Mas se pudesse viajar,
1: né, amigo?
2: Nossa, viajava 3-4 vezes no ano, assim, um mês.
0: Pô, aí é muito, hein?
2: Mas é a melhor parte. Você viajar, você esquecer do que ficou pra trás, de rotina, do dia a dia.
0: Mas por que tu não gosta de viajar, gente? Quebra a tua rotina, que nem o Pupulinho falou. Quebra o teu cotidiano comezinho. Não,
2: cara, é aquela coisa de você sair da zona de conforto. Eu gosto dessa monotonia que eu tenho.
0: Eu gosto da monotonia.
2: Mas pra mim a zona de conforto é na viagem. Não, eu não consigo, cara. Sempre penso bobagem. Tipo assim, vai dar alguma coisa errada. E dá. Sempre.
5: Mas aí é porque você vai com essa carga negativa.
2: Eu sou, pra prazer, eu sou carga negativa.
5: E assim, eu ainda tenho um ditado. Mesmo quando a viagem é ruim, ela é boa, porque você já saiu de casa.
1: E cara, perrengue de viagem são os melhores pra você contar na mesa de boteco.
2: Não dou conta, não.
0: É verdade.
2: São os melhores. Eu não sei se porque a última que eu saí de Goiânia, meu carro fundiu comigo.
5: Eu já tive carro vindo rebocado da Bahia, gente.
0: Nossa. Não, o DJ gosta da rotina dele, ele gosta de oficina mecânica, de pit dog, de chamar um encanador duas vezes na semana. É isso que o DJ gosta.
2: Falar nisso, o Leomar tem que ir lá em casa hoje.
0: É, pois bem.
2: Vamos lá, o seguinte: 3226-9490, próximo bloco. Com moral e prêmios neste programa.
0: É no 12. Ô, Penido, você conhece esse beat aqui, querido?
3: Conheço.
0: Aí sim, conheço. Né, malandragem? E esse cafezinho não para, tá?

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2: Olá.

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1: Madonna and Sabrina Carpenter. 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Olha, o tempo hoje, essa Sapucaí é grande, muita gente participando, vamos dar moral pra esse povo.
2: Muitos.
1: E temos, olha, nesse bloco ainda, polêmica envolvendo o craque, a estrela Neymar Júnior, que saiu nos supapos com o filho do Robinho. Meu Deus, o que é a natureza e o que é o roteirista do Brasil? Parabéns! Ouvinte no Amanda.
3: Meu nome é Sandra Norma, bom dia, cafezeiros. Eu não agrado a ninguém, a não ser a mim mesmo.
1: Parabéns.
3: Se eu não gosto, eu não como. Se eu não gosto, eu não vou. Então, ou me ama ou me odeia.
1: Valeu, Carminha, participando aqui conosco. Olha, mas você, ô Cadu, você está na casa de alguém. Te servem com muito carinho, sem te perguntar, porque geralmente tem isso, né?
2: Sim.
1: A pessoa já chega com o negócio
4: civil. Ah, fiz especial pra você.
1: E aí você faz, você não gosta, você abomina aquilo, mas você come, né?
2: A gente belisca, fala que tá cheio.
1: Belisca é ótimo, tá? Não, mas tá servido, irmão, tem que comer até o fim, rapaz. Hein, Pupulinho? Você
4: não, assim, quando tem lá a travessa pra você servir, você põe alguma coisinha, você enche o prato com outras coisas.
2: Exatamente.
4: Pra dar um volume ali, e aí o que você não gosta, você deixa. Eu tenho meu problema com caju, e aí as pessoas acham que eu gosto de suco de caju. E aí normalmente eu vou visitar as pessoas, ai, fiz um suquinho de caju especial pra você.
2: Eu não gostar de uma coisa, né? Finalmente, eu não sabia dessa.
1: Mas
2: então
1: você
2: não gosta de caju.
1: Essa frase é boa, as pessoas pensam que eu gosto de caju, isso é maravilhoso.
4: E aí todo mundo, ai, fiz um suco de caju pra você. Eu bebo um copo de suco de caju.
2: É mesmo? Você ainda consegue? O meu problema é coentro.
4: A pessoa teve o trabalho de fazer alguma coisa pra me agradar. Aí o bom, quando tem alguém que me conhece, assim, ele não gosta de caju. Aí não. Eu falei, não, você fez pra mim, eu vou experimentar. Vai que eu gosto, claro, dessa vez.
1: Mas aí você tá num equívoco muito grande, não gostar dessa fruta extraordinária chamada caju, né?
2: Não, lá em Preá.
4: Eu gosto de cajuzinho do Cerrado. Agora o caju, eu acho adstringente demais.
1: É uma fruta cujo rejeito vale mais que a fruta, que a castanha. Você vê que é uma fruta perfeita.
4: Mas a castanha eu gosto.
2: E pra você ter uma ideia.
1: Tem que olhar tudo.
2: Lá em Preá eu comi uma carne desfiada com caju.
4: Parabéns.
1: E aí é bom, viu?
2: Cara, diferente. Muito bacana, muito bacana.
1: A minha terra tem o maior cajueiro do mundo, né?
2: Sim.
1: Muito orgulho nosso. Tem o maior cajueiro do mundo. É a única coisa maior do mundo lá em Natal, é o cajueiro. Parabéns. Tá legal? Mas eu tenho uma história maravilhosa, o meu querido Léo Martini. Do Chico Xavier, do grande, né? Desse grande espírito e tal. Ele tava na casa das pessoas muito simples, muito humildes. E as pessoas realmente felizes em recebê-lo. Né? Recebendo o Chico, pô. Entendeu? Pô, o Chico chegou e tal. E fizeram uma sopa. Nisso, se viram o Chico com a sopa. E o Chico meteu a colher, encontrou o DJ Pasme, uma barata. Uma barata morta.
2: Nossa.
1: E aí o Chico falou, pô, não dá, né? Comer barata não dá, né, malandro? Aí aparece o guia dele, o Emmanuel, e fala, Chico, olha pra cara dessas pessoas. E o Chico olhou, e as pessoas estavam quase aos prantos. Tamanha emoção em recebê-lo. Se você falar que tem uma barata aí, as pessoas vão se sentir demasiadamente humilhadas. Coma a barata. E o Chico engoliu a barata. Pra não contrariar as pessoas. Uma história bonita que eu espero que um dia se repita na minha casa com o DJ Henrique Amaral.
2: Mas isso é sério, cara?
1: Isso é sério. Um dos causos de Chico Xavier, né? Caralho. Desse espírito realmente de outro
2: estilo. Na sua casa vai ter barata não, moço.
1: Tá, vai tudo. Não, querido?
2: Vai ter não. Ó, ouvinte aqui, o Fábio Marra. Concordo com o DJ, o melhor pra melhor parte da viagem é a volta pra casa.
1: Pelo menos tem, né,
2: doido pra tudo. Eu sou doido, mas eu sei que eu tô errado,
1: mas
2: gente.
1: Mas depois de um mês dando peão no mundo, você só quer sua cama e sua casa.
2: O Cadu não, o Cadu por ele, olha lá a cara dele. Eu ficaria o resto da vida.
1: Aí é Forrest Gump.
5: Vocês são italianos, gente. Cavalo correndo.
2: Nossa, dou conta não.
1: Não, Forrest Gump a gente não discute não, né, bicho?
2: Mas como é que é o negócio do menino Ney, por favor?
1: Olha, beleza, vamos falar sobre o homem. Menino Ney saiu no entreveiro domingo, dia 3. Durante um treinamento do Santos, porque o treinamento é o famoso rachão.
2: Tomou uma caneta, será?
1: Time dos veteranos contra o time do juvenis, né?
2: O Atlético Goianiense contra o time.
1: E aí, beleza, o rachão rolando, aconteceu um entreveiro entre ele e o Robinho Júnior, mas aí o rachão terminou 2-2, quando o treinador Cuca teve a brilhante ideia de falar, vamos decidir esse rachão no 1-1. De um lado, Neymar, do outro, Robinho Júnior. Foram pro X1, pro tete a tete. Eis que a bola está com o Robinho Júnior, ele dribla o Neymar de forma constrangedora e tira uma onda. Quer que
4: dá
1: o Neymar...
4: um pedala Robinho no Neymar.
1: Não, peraí. Não, o Neymar é que deu um pedala Robinho no filho do Robinho. Realmente bugando a Matrix.
4: Caralho.
1: Mas tudo bem. E aí, beleza. O Neymar foi driblado, não gostou, empurrou e deu uma rasteira no Robinho Júnior, que se levantou revoltado e, para sua surpresa, tomou dois safanões, dois supapos do Neymar Júnior. Robinho Júnior saiu pro vestiário, Neymar percebeu que exagerou, foi pro vestiário conversar, só que o moleque não queria papo. E o moleque mandou uma notificação extrajudicial.
4: Extrajudicial, pedindo garantia de segurança. Assim, parece que está ali mirando uma rescisão de contrato. Pra cavar alguma coisa. É, pra aproveitar.
1: Pra cavar uma transferência pro Vila Nova. Parabéns.
0: Bom, assim, se ele sair do Santos, é bom ele procurar uma vaga de emprego no Atacadão, fazer um curso universitário. Porque ele não é jogador de futebol, o Robinho Júnior. Ele é muito, muito ruim.
2: Eu acho que na verdade.
0: Ele tem quase 30 jogos na carreira, ele não tem um gol, ele não tem uma assistência, ele não tem um título, ele não dá um chute no gol, ele não dá um drible, ele é muito ruim. Então é o confronto entre o ex-jogador em atividade e o que não é jogador. Se os dois saírem do Santos, vai ajudar muito o Santos.
2: Mas eles têm algo em
1: comum. Isso?
0: Não jogam nada.
2: Não, pelo amor de Deus, eles têm o Júnior.
0: Poxa
2: vida.
1: Briga entre dois Júniors.
2: Dois Júniors.
4: O que que a defesa do Robinho Júnior pede ao Santos?
1: Cara, defesa, olha aí.
4: Instauração de sindicância para investigar o ocorrido.
1: Aí é loucura.
4: Fornecimento das imagens do treino, manifestação do clube pelas providências tomadas, agendamento de reunião para tratar de possível rescisão.
1: Olha,
0: rescisão pra ele jogar onde?
1: O Léo Martins, deixa eu te falar, essa história você pode analisá-la sobre vários prismas, não é? Sobre várias óticas, as mais distintas. Por exemplo, o Neymar. Vamos falar, primeiro eu vou falar mal do meu garoto, do meu menino, que vai pra Copa dar o título, o Hexa pra vocês.
0: Toma,
2: nem no álbum da figura ele foi.
1: Não foi, aí azar da Panini. Aí a Panini que se lasque. Aí ele é convocado,
4: vamos
1: aí
4: fazer a figurinha.
1: Vai ter que imprimir aí, caráter de gente.
4: Vamos fazer a figurinha pirata do Robinho.
2: Para os do Neymar.
1: Para os ouvintes. Penido, vamos raciocinar aqui comigo. O Neymar foi perseguido a vida inteira por quê? Porque driblava.
4: Sim.
1: Entendeu? Porque praticava um futebol realmente ousado. A famosa ousadia e alegria do Tiaguinho, aquele canalha. Tudo bem. E aí o Neymar, no momento que é driblado por um juvenil, sai na porrada? Rapaz, a gente cansou de ver o Neymar literalmente aos supapos no futebol espanhol, quando dava um drible assim mais arisco, né? Mais plástico. E aí o jogador levantava e ia pra porrada com ele. O time inteiro do Barcelona tinha que sair em socorro dele.
0: Exatamente.
1: A gente cansou de ver isso. Aí nesse momento ele vai pra porrada.
0: Mas, não é a primeira vez que isso acontece. Na seleção brasileira ali em 2019, por aí, um jogador da base do Cruzeiro que foi convocado deu uma caneta no Neymar, ele pegou ele e jogou no chão. E nunca mais foi convocado. Você se lembra disso? Eu não me lembro desse jogador porque ele desapareceu.
1: Eu lembro dessa história.
2: Então, uma cena maravilhosa nos treinos do Barcelona, que era o trio MSN, que o Suárez chuta a bola que o Neymar tá apoiando o pé.
1: Sim, verdade.
2: Você vê a cara que o Neymar faz pro Suárez, mas ali tava do lado Suárez e Messi, né?
1: Aí a gente tem a segunda ótica. Ninguém é obrigado a apanhar em ambiente de trabalho. E por vezes a gente considera o futebol nesse país e no mundo um ambiente apartado.
2: Só o Datena e o Marçal que pode. E o André que tá aqui a cadeira nele também.
1: É verdade. Não, tudo bem. Mas a gente acha que o futebol tem regras distintas. Ninguém é obrigado a apanhar, sobretudo na frente dos seus companheiros, sobretudo daquele que deveria ser a liderança do grupo.
4: Não, e eles tinham uma relação assim de padrinho.
0: De cuidado,
4: essas coisas.
1: Mas vamos lembrar uma coisa, isso no futebol é a coisa mais comum do mundo, juvenil se sujeitar a humilhações, né? Inconfessáveis. O próprio Neymar, no começo da carreira, teve um episódio, o Léo, lateral esquerdo, Neymar tava fazendo baderna no CT, o Léo e o Edu Dracena amarraram o Neymar.
0: No gol,
1: ele ficou 12 horas amarrado no gol. O Robinho Júnior, meu Deus, ia entrar na ONU se fizessem isso com ele. Mas você tá entendendo?
4: Pode fazer um trem desse,
1: não,
4: né,
1: não
4: gente?
1: Pode, não, mas não pode, mas no futebol é outra...
4: Nós já estamos em 2026, constrangimento, risco.
1: Por isso vocês não vão ganhar outra Copa também, fica tranquilo. É por isso, né? Você tá me entendendo como tá todo mundo errado nessa história? Agora, o Robinho Júnior, ele foi humilhado.
0: Foi.
1: Ele foi humilhado.
4: Na minha visão... O Robinho Júnior é muito menos errado. Ele pode ser péssimo jogador, ele pode ser qualquer coisa. Mas ele usou de um artifício que o Neymar sempre usou na carreira, que é driblar e tentar humilhar. Ele fez. E o Neymar não gostou, porque ele se viu do outro lado.
1: Cara, o Neymar não se ajuda, né, cara? Não. Impressionante.
4: E aí, tipo assim, bater no jogador que é mais novo, porque ele levou um drible. Porque se o Robin tivesse, o Robin Júnior, tivesse dado um pontapé nele e ele tirar a satisfação, tudo bem. Ok, vamos lá, jogando na mesma moeda. Agora, tipo, você foi driblado. Então agora ele valida qualquer cara que ele driblar no jogo e tirar a satisfação com ele.
1: Sem dúvida.
0: E não é a primeira vez, isso é que é o pior de tudo.
4: Ele gosta de humilhar, mas quando leva um drible ali, fica sem graça.
1: É, bicho, e outra coisa, dá na cara do homem, peraí, pô.
0: É.
1: Ninguém dá na cara do homem, não. O Nelson Rodrigues tem uma frase que eu acho fantástica.
0: Quem gosta de apanhar na cara é pandeiro?
1: Não.
0: Essa é boa.
1: Essa daí é do Moreira da Silva. Mas o Nelson Rodrigues tem uma frase que é: Deus tire a minha vida antes de dar na cara do homem. De fato.
0: Boa.
1: E, pô, você dá na cara do homem, é uma humilhação muito grande, né? Deus nos livre dessa, né, de um episódio como esse. Tá bom? Todo caso, 3226-9490, sigam participando conosco, o programa não para. 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
1: Steve Tyler, ele que jamais aceitaria apanhar do Neymar na cara com a sua música Pink, Harry Smith.

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16: Amigos, para delírio de Léo Martini, Charlie Brown Jr.

0: Charlie Brown, senhoras e senhores. Léo Martini, você continua com a ideia disparatada que Charlie Brown é a maior banda do rock nacional de todos os tempos?
1: Disparado da história.
2: Meu Deus. Melhor banda de todos os tempos da última semana.
0: Meu Deus, tique-pão, tique-play, né?
1: Tique-point, tique-play.
0: Ô, Penido, me ajuda aí, você que é do ramo, cara, não dá pra falar isso, né?
3: O quê?
0: Que Charlie Brown é a maior banda do rock brasileiro de todos os tempos, me ajuda.
3: Ah, com certeza, é.
0: Ah, com certeza?
3: Com certeza. Eu gosto muito de Charlie Brown, cara. Ah,
0: não, todos gostamos. Não tem como não gostar. A banda é extraordinária. O Chorão, pelo amor de Deus, é uma força da natureza. Mas quer dizer que é o melhor? Aí você tá fazendo pouco caso do Titãs, do isso, Paralamas.
3: Talvez eu seja um fanboy. É. Eu sou suspeito.
2: Do Barão Vermelho.
0: Não, para, gente.
2: Que vai fazer turnê com a formação.
0: É, Barão, o Barão, né? É
2: Barão verdade. Teve Cazuza.
0: Não, gente, parou. Para. Para, gente, pelo amor de Deus.
2: Não, não vamos levantar, não, que essa aqui é, não, que nós estamos atrasados.
0: É verdade.
2: Vamos que interessa.
0: Ó, vamos ouvinte no ar, ouvinte diz: caju não é fruta, apenas a castanha. Ô, bicho, não fala isso não. Isso aqui é um pecado com as frutas do mundo, tudo bem? Mais ouvinte diz: concordo com o DJ.
2: Não, já falou.
0: Ah, já falou essa? Tá bom. Mais ouvinte diz: bom dia, meus caros, me chamo Martins. O que eu fiz de gostar é receber visitas em casa. Nesse requisito, sou duas caras, mesmo. E principalmente quando a visita é minha sogra, manda o cara aqui fazendo pouco caso da sogra.
2: Que tá na verdade, certo. Sogra não visita, é vistoria, né? É diferente.
0: Cara, eu adoro receber gente na minha casa, mesmo porque ninguém
2: ela
0: vai sem ser chamado.
2: Ela faz uma vistoria,
0: chamado.
2: Ela olha pros cantos e fala: nossa, essa casa, hein?
0: É.
2: Nossa.
0: Mas isso, vovô, né? Não é bom receber gente na nossa casa?
1: Eu recebo, até recebo minha sogra, gosto muito da visita dela lá em casa.
0: Não, eu gosto contanto que eu tenha chamado as pessoas, né?
1: Não, sim, eu acho que assim, visita em geral tem que ser convidada, porque nem sempre você tá com disponibilidade, você tá com tempo, a casa tá organizada pra receber pessoas.
0: Claro. Mas isso no mundo do WhatsApp acabou, né? Ninguém vai mais de surpresa na casa dos outros, a não ser adolescente, amigo, que aí é outro quesito.
1: Né? Ou então gente que mora no mesmo prédio, vizinho de rua vai mais.
0: Eu não sou amigo de vizinho, quero que o vizinho se exploda. Amigo de vizinho, rapaz.
1: Eu me dou bem com a minha vizinha, que por sinal é a síndica do prédio.
0: Ah, é?
1: Você
0: tem amizade?
2: Tem que ser assim? Boa vizinha.
1: Sim. É. Não, eu já fui conselheiro do condomínio, então me
0: Mas tá com tempo livre, hein, querido?
1: Tá.
0: Conselheiro de condomínio? Me ajuda aí, Felipe.
1: Já fui. Tá hoje não.
0: Aí você dava conselho em quê? Ó, vamos mudar a decoração aqui.
1: Não, era pra poder cuidar da parte fiscal do condomínio.
0: Ah, coisa boa, hein? Pegar
1: coisa
0: uma
1: super
0: bucha dessa.
1: Não remunerado.
0: Que bucha, hein, Bobolinho? Olha, você vê que é uma alma boa, né? Aí só se ferra.
2: Isso aí gosta de ser mesário em eleição.
1: Nossa. Ainda bem que eu não posso ser mesário.
0: Cara, tem como eu cadastrar o DJ pra ser mesário?
2: Pelo amor de Deus, eu fui 3 vezes, cara. Não faz isso comigo, não. Até que eu sou procurado, viu? Pelo TSE.
0: Alô, TRE, TSE, o escambau de Madureira. O DJ quer ser mesário, tá bom?
2: Vamos ajudar. Nunca mais dei satisfação. Meu nome tá lá, procura-se.
0: Boa.
2: Vamos lá, ouvinte lá, vamos.
4: Bom dia, Interativa. É, uma coisa que eu ainda finjo gostar pra não magoar as pessoas é uma comida que a pessoa faz, que pra ela é muito afetiva, que ela faz com muito carinho e eu não suporto. Por exemplo, um bolinho frito da avó da minha esposa. Ele não tem queijo, ele é polvilho puro, eu não gosto. Mas ela faz com tanto carinho que não tem como negar. Eu como trem frito, fico um mês.
2: Eu não gosto de fritura.
0: Eu queria trocar uma ideia aqui com meu querido amigo. Me fugiu seu nome agora, Cadu. Pô, esqueci teu nome, Cadu. Tupira.
2: Ô, Cadu. As férias.
0: Não, Cadu, deixa eu te falar um negócio, meu irmão. Já deu croquete, croqueta e coisas afins.
2: Na festa,
0: em restaurante. Que epidemia de croqueta é essa aí, meu irmão?
2: Você sabe que os cardápios dos restaurantes estão todos sob júdice e avaliação depois da era do Monjaro, né?
0: Tem isso, né?
2: É, todos os cardápios buscando, inclusive redes internacionais de fast food, buscando o lado da proteína. Abdicando de porções grandes, abdicando de fritura, tá desse jeito.
0: Tem isso, né?
2: Tem.
0: Não, aí eu já considero um exagero. Mas o Popolim, você vai em restaurante caro, aí a entrada é uma croqueta. Mas se catar, rapaz, é croqueta.
2: Se for bem feita,
0: não,
2: vale a
0: bem
2: pena.
0: Nem bem feita, eu já enjoei.
2: Você enjoa?
1: Escolhe outra entrada.
0: Não, mas tem restaurante que não tem outra opção
2: salada
0: de entrada.
2: Salada Caesar.
0: Né?
1: Não, mas aí é.
0: Pronto, aí menu. A outra opção é a salada velha.
1: Aí é o menu executivo que só tem uma opção de entrada.
0: Não, mas croqueta virou uma epidemia de croqueta. Gente, acorda, vocês estão no Brasil. Que croqueta o quê, rapaz? Obrigado, Isabela.
2: O que seria bom
1: cuscuz
2: pra você, então?
0: Meu irmão, depende, eu gosto de ser surpreendido.
2: Cuscuz marroquino. Ratatouille, então.
0: Me surpreende.
2: Não,
0: também.
2: Ratatouille, tô falando o desenho lá que o cara fala assim,
0: não, mas
2: me surpreenda.
0: Não é entrada, né? Hein, me ajuda aí.
1: Mas depende do restaurante. Se a porção for pequena, legumes, pode ser servido de entrada.
0: Não, meu irmão, não sei, mas croqueta.
1: Mas é um ensopado, né?
0: Porque todo mundo fazendo croqueta, bicho. Pelo amor todo de mundo. Deus.
1: Croqueta de costela, croqueta
2: é
1: de. É bom, é bom.
0: Não, bom é, querido, mas toda hora. Não, para, gente. Pelo amor, vamos usar a criatividade aí. Ó, a gente tá no país da maior gastronomia do mundo pra vocês se virem croqueta, rapaz. Me erra, pô. Tá bom?
1: Bolinho de carne seca.
0: Não, que tu não vai se catar você também, pelo amor de Deus.
2: Coxinha.
0: Não, que. Coxinha? Coxinha?
1: Coxinha.
0: Tá bom, então, tá bom. Eu tô na Kibarlana, né? Vou almoçar na Kibarlana. Último ouvinte, manda.
5: Bom dia, turma do cafezinho. Aqui é o Fábio, motorista de aplicativo.
0: Fala, Fábio.
5: É, sobre a enquete, na verdade eu não tinha. Eu tenho que fingir até hoje pra não desagradar minha esposa, é... que ela cozinha muito bem.
0: Nossa senhora. Nossa. Você casar com alguém que não cozinha bem é triste, viu?
2: Deve estar magrinho.
0: Eu engano, viu, cara? Eu engano, mas eu tenho alguns pratos assim na manga que dá pra levar. Tá legal? Morreu Maria, esse programa não para. Próximo bloco, falar com o Penido. Ganhou o Campeonato Brasileiro de Beatbox, né? Pouca besteira não, viu, Penido?
3: Não. Aqui é profissionalismo.
0: E vai pra Alemanha agora. Próximo bloco, vamos trocar ideia com ele, maestro. Mr. Crowley.
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0: Diretamente de Aparecida de Goiânia, Ted Swings.

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0: Dua Lipa. 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
0: 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Beleza, aqui com o Penido, campeão brasileiro de beatbox. Penido!
2: Opa!
0: Vem cá, como é que tá o beatbox no Brasil?
2: Pô, cara, tá cada vez crescendo mais e, infelizmente, não com não tanta visibilidade, né, como... assim, pra mim, né, deveria, mas a gente tá trabalhando aí pra que isso seja possível, né, ter essa expansão, né, da comunidade e da visibilidade da cena.
0: Vem cá, Penido, ainda é comum, como é que chama o cara que faz beatbox?
2: Beatboxer.
0: Beatboxer.
2: Beatboxer.
0: É comum os beatboxers nas salas, nos estúdios de produção de hip hop?
2: Não.
0: Não é comum?
2: Definitivamente não.
0: É mesmo?
2: Pois é. É, a questão do beatbox vem de uma parte ali do hip hop que, querendo ou não, é nova, né? Então, a gente tá introduzindo aí sobre o que é o beatbox, por que beatbox, né? Por que que a gente faz o que faz? E eu diria que o principal, né, seria a expressão. É a questão da contrapartida ali de, por exemplo, ao invés de ser música eletrônica, digitalizada, seria uma música orgânica, né? Uma coisa original, própria, única. Né?
0: Tem alguma grande gravação de um rap de muito sucesso que é no cru, voz e beatbox, que te ocorre de cabeça?
2: Cara, o que eu me lembro aqui é o Charlie Brown com o Champignon. É o Perfeito. Primeiro que me vem, assim.
3: Várias músicas.
2: Tem algumas aí muito boas. Mas, assim, em geral, não é algo comum, saca? É bem difícil você ver algum artista de rap ou de hip hop em geral, né? Que usa o beatbox como beat ali. E isso é uma coisa que eu tenho até planejado pra fazer nos meus projetos futuros, né? Fazer músicas. Porém, a base instrumental 100% de beatbox.
0: Isso aí é interessante pra Dedéu, viu, malandro?
3: Ô, Rodrigo, posso fazer uma pergunta pra ele?
0: Por favor, fica à vontade.
3: Ô, Penido.
2: Opa.
3: Eu sou músico e tal, assim, eu conheço o Penido já tem uns bons anos, já participou de um show meu, nós somos amigos.
2: Uhum.
3: No contexto atual, Penido, eu te conheci num outro contexto musical, né?
2: Sim.
3: A inteligência artificial não tinha dominado tudo ainda.
2: Sim.
3: No contexto atual de inteligência artificial, você acha que o beatbox surge como uma contracultura?
2: Com certeza.
3: Porque é 100% orgânico.
2: Exatamente. Então. E justamente traz essa vivência, né? É uma coisa viva, né? Por exemplo, cada beatboxer eu posso fazer o mesmo som do que o outro, mas nunca vai soar igual.
0: Dá uma palhinha aí pra gente, Penidão.

0: Aí isso. Sim, bicho. Salve de palmas pro nosso querido Benito. Campeão brasileiro de beatbox, bicho.
1: É, gente, pra quem tá ouvindo a rádio, ele tá fazendo tudo sozinho.
2: É, tá com a boca.
0: Não, o bicho meteu um Quincy Jones aí no fundo no geral, rapaz. Cara, mas eu sou fã de beatbox, fã de rap, né? Eu não consigo, Penido, é ouvir. Depois da morte do Tupac, eu me aposentei. Eu sou do Tupac pra mesmo. Trás.
1: Somos dois.
0: Entendeu? Não, mas é que a morte do velho Tchu me impactou profundamente.
2: É foda, não, realmente.
0: Não, mas eu tava lá de bobeira vendo o show do show. Foi um show. É bem show mesmo. Vendo a luta do Mike Tyson. Qual não foi a surpresa? Tupac, cinco tiros, baleado e morto.
2: Nossa.
0: Tudo bem. Mas agora o assunto é sério.
1: Não pode abrir um parênteses?
0: Fica à vontade.
1: Essa música mexe com a geração que acompanhou Michael Jackson.
0: Claro.
1: Se tiverem fãs do Michael Jackson nos ouvindo, por favor, vá ao cinema e assista o filme.
0: Eu tô com medo do filme, viu?
1: Passaram muito pano, mas a história é fantástica.
0: Passaram pano pra quem?
1: Pra história do Michael Jackson.
0: Não, mas aí que a história do Michael Jackson tem que ser contada direito, né?
1: Então, aí não é o papel do filme, mas emociona.
3: Mas é a cinebiografia, então deveria ser o papel do filme.
1: Exato.
3: Cadu.
1: Fica
0: aqui. É porque o filme foca em três discos, né, Jay?
1: Uhum.
0: É. Obrigado pela participação. Não,
1: gente, acrescentou muito.
4: Sabe o que é? Esse foi meu momento Glória Pires.
0: Não, mas e foca no Off the Wall, né, cara? Off the Wall, um dos maiores álbuns da história da música.
1: Nossa,
0: bicho. E detalhe, gente, tudo que há de percussão no Off the Wall é feito por um brasileiro. Me fugiu o sobrenome dele, o Paulinho. Paulinho.
4: Ah, é, eu sei.
0: Meu irmão, eu acho que é Thriller, que ele toca cuíca, rapaz. Você não percebe, mas tem uma cuíca em Thriller. Eu tenho um Thriller aqui? Não, não tem. Mas eu acho que eu tenho, mas não sei, eu não tô achando agora. Tá bom. Mas, cara, tem cuíca em Thriller, bicho. Tem, sabe o que tem em Thriller? Percussão de KS de coca. O cara pega uma latinha de coca e fica tocando lá, pô. Isso é a genialidade da percussão brasileira. Que não tem igual no mundo, tá? Tá aí um beatbox.
2: Uma coisa também que é interessante é que o Michael Jackson, ele compunha, né, as suas músicas com beatbox. Ele fazia beatbox.
1: Verdade.
2: Ele fazia, tem gravações. Eu não sei se isso aparece no filme.
1: No filme ele fala que recebia inspirações de já pegar a música pronta. Era muito louco.
2: Sim, pegava batidas. Ele nas sabia coisas. Fazer.
4: Ele chegava no estúdio e falava pro produtor: olha, isso aqui, ó.
2: É?
4: E fazia os barulhos com a boca e.
2: Fazendo.
0: Um gênio. E outra coisa, de uma disciplina invejável. Quando o Michael tava mergulhado num disco, querido, era de manhã, de tarde, de noite, pensando no disco, vivendo o disco.
2: É o cara diferente, mesmo.
0: Não é? Diferente do canalha do Prince, aquele arrogante vagabundo.
4: Que é isso?
1: Ele é mencionado.
4: Aí nós vamos ter uma discussão aqui nesse lugar.
0: Tu vai dizer que o Prince é maior, rapaz?
4: Não, ele é melhor.
0: Mas ele tem razão, o Prince é melhor.
4: Mas o Michael é muito maior, dá nem pra comparar.
1: Paulinho da Costa.
0: Cara, a percussão brasileira, que não é brasileira, não é outra coisa senão a percussão da África, os tambores da África, meu irmão, que pariram o samba, pariram de certa forma, não é? O estilo rítmico do choro, da MPB. Os tambores da África, querido, que geraram reggae music, que geraram rock and roll, seus canalhas.
4: Hip hop?
0: Hip hop.
2: O cara criou tudo, mano.
0: Meu irmão, se você tira o elemento África da música latina e também da música norte-americana, acaba. Fica um bando de branquelo babaca tocando flauta.
4: Ou então, no mínimo, o Waka Waka.
0: Waka Waka, tá bom? Vem cá, bicho. E o Campeonato Mundial de Beatbox vai ser que dia, Penido?
2: Dia 15 de maio agora, vai estar acontecendo lá.
0: É agora, hein?
2: É agora.
0: Alemanha.
1: Mas conhecido como é que 10 dias você já tá lá.
0: Aonde? Berlim?
2: Berlim.
0: Bom, exatamente. Se você precisar de qualquer coisa em Berlim, Pupulim, morou lá 8 meses.
2: Ô, louco, que isso. Pegar umas informações aí, então.
0: Se você precisar de boate...
2: interessante.
0: Se você precisar de dica de metrô, é com Pupulim, tá bom?
2: Da hora.
4: Aí, Redskins, tudo
0: com ele. E vem cá, e tem uma vaquinha aí pra você ir pra Berlim, é isso, né?
2: Sim, exatamente.
0: Como é que a gente faz?
2: Então, vocês podem me seguir no meu Instagram, que é @penidobeatbox ou penidobbx, né?
0: Perfeito.
2: P de pato. É penido... BBX, arroba, o link da vaquinha tá na minha bio do meu Instagram. Eu vou também estar divulgando meus stories, então quem puder estar seguindo lá, já acompanha que eu vou estar atualizando.
0: E eu vou fortalecer lá, Penido, foi muito com a tua cara e com o teu talento, naturalmente.
2: Obrigado.
0: Não vou fortalecer como fortaleci pra pagar o estádio do Corinthians, porque
2: não.
0: Você não vai ao Corinthians.
4: Ele vai fortalecer, ele vai mandar um áudio pra você fazendo...
2: Já tá ótimo.
0: Penidão, saúde, bom caminho, continua aqui conosco, birulando nesse programa, meu irmão, que não para.
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0: Os Pokémons da Coreia, BTS.

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0: Cafezinho go back, ladies and gentlemen. 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Dois venenos juntos, malandro. Beleza, vamos nessa, vamos tocar o 20, porque o pessoal participou com tudo desse programete e precisamos dar a respectiva moral pra esse povarel de meu Deus, o 20 no ar.
1: Bom dia Interativa. Bom dia André, bom dia DJ. Cara, o que eu não gosto, e finge que gosto, mas não gosto de pedir que eu gosto, é da família da minha esposa.
0: Valeu, querido, não. Parabéns. Levou a oficina cervejaria pra você levar a família da sua esposa lá. Vá pra sua oficina, tá bom? É ruim, né, cara? Você namorar com alguém que você não gosta da família?
2: É difícil.
0: Já aconteceu com você?
2: Aconteceu.
0: Léo? É mesmo?
2: Aconteceu.
0: Você fazia o quê? Fingia, né?
2: Era muito difícil.
0: Mas nessas horas é o fingimento, né?
2: É. Muito ruim você ter que ir em Anápolis, ficar de aniversário, essas coisas assim, nossa. É chato demais, né? Ai, ai, ai, para de me beliscar, velho.
0: Vai te lascar. É, ouvinte no ar, vai.
3: Bom dia, meus cafezeiros. Andrezão, então eu queria ver se ele tomasse uma caneta do Mano Brown. Aí ele dá tapa na cara do Mano Brown, Neymar, Alexandre Trindade.
0: Pô, não ia, né, bicho? Ninguém não, que toma uma caneta do Mano Brown parte pra agressão, as pessoas têm amor à vida, não é?
2: Não é problema.
0: Mas é isso, cara. O Neymar, bicho, ele devia ser a liderança do time. Sabe, se ele toma caneta, toma o drible, sorri. Acabou, era uma caneta de treino, meu irmão. Logo tu que apanhou a vida inteira porque jogava driblando. Peraí, bicho.
2: Qualquer coisa ele fala assim, eu tenho Champions League, você não tem.
0: É, pronto.
2: Igual o Cristiano Ronaldo, né, viu?
0: É.
2: Five Champions.
0: Aí, bicho, olha, aí o Ancelotti não vai levar o cara. E aí eu vou ter que criticar o Ancelotti durante 10, 15 anos da minha vida, vai ser chato isso.
4: Mas aí imagina, entendeu? Ele estragar o clima da seleção.
2: Não, eu acho bem possível.
0: Não,
2: eu
0: acho o Neymar estragou o clima. Tirando esse episódio, que dia o Neymar estragou o clima no próprio clube?
4: Na verdade, na seleção, num pré-olímpico que teve.
2: Mas ele foi campeão. Na verdade, o Neymar, ele joga muito bem na seleção.
0: É, não, tirando a vez que ele xingou o Dorival Júnior, tirando a vez que ele quase saiu na porrada com o Cavani pra saber quem bateu o pênalti do PSG.
2: Tirando a vez que não sei o que, não sei o que. Tirando a vez que ele apanhou da menina no quarto lá. Tirando a vez que ele não sei. É muitas vezes.
0: Tirando 15 ou 20 BOs aí, o Neymar é bom de grupo.
4: É, super.
0: Não, mas é sério. Quem conviveu com o cara e convive, fala que o cara de grupo é extraordinário.
2: Você é parça, né?
0: Não, fala que de grupo, pô, quem é que banca o jatinho aí pra galera matar e mutilar no uísque com Red Bull jogando poker depois de um jogo no Paraná? É. Só o Neymar, gente.
5: Aí, realmente.
0: Por favor, né?
2: Até agora a gente deu quais prêmios?
0: Tá, eu dei oficina cervejaria, né? Aqui vamos soltar Bill Stratos pra essa ouvinte, deixa eu ler aqui. Olha, bom dia galera do cafezinho, finjo gostar das festas de família do meu namorado, o povo não tem controle emocional, não tem controle com bebida, sempre tem um barraco, o som... O som é no 12, umas músicas sem sentido, gostam de dar pitaco na vida dos outros, um tentando ser melhor que o outro, fofoca então nem se fala, e no fim das contas ninguém tem nada, fica todo mundo brigado, e quando chega no final do ano fica mandando aquelas mensagens, te quero no meu ano novo, tá bom?
2: Essa família é muito unida.
0: E também muito avisada. Levou Kit Bill Stratos, o mago dos cabelos. Você tá usando Bill Stratos, Cadu?
5: Não.
0: Então você está equivocado errado. Respeito o patrocinador.
5: Inclusive, eu tô aceitando Bill Stratos, precisando, inclusive.
0: Não, vou conseguir um kit de Bill Stratos, tá? E vou conseguir dois, um pra você levar pro meu amigo Anderson Pancieri.
5: Por favor.
0: Como é que a gente faz pra liberar o Anderson Pancieri pra vir aqui pra rádio?
5: Como participante, pode vir.
0: Pode vir?
5: Não posso falar de onde quer, não mas
0: precisa,
5: é de lá.
0: A gente precisa falar com a direção da Jaime Câmara, se precisar eu falo.
5: Pedir licença.
0: Não, eu falo com o pessoal.
2: O pessoal da Jaime Câmara pode vir aqui?
0: Aliás, então. Tem deixa eu mandar aqui um abraço, registrar a presença do João Lucas, locutor da concorrência, produtor cultural, um grande produtor cultural. Tá aqui, olha, fosse o Neymar Júnior pegando alguém da concorrência no estúdio, não ia ser.
5: Exatamente, não pode.
4: Era supapo e rasteira.
0: Manda um abraço pro pessoal da concorrência, viu, João?
5: I love Bill Stratos.
0: Fala pronto. Que a gente tá na frente, brincadeira. Não, um abraço pra todos que fazem rádio nessa cidade, que tem toda a minha admiração e respeito profundo.
2: Menos a concorrência.
0: Menos a concorrência. Não, brincadeira.
4: Não, os concorrentes que estão na frente, não. Os que estão atrás, a gente aceita.
0: Tem que ir na frente. Né? mas assim, cara, eu tenho um respeito muito grande quem faz rádio aqui, bicho. Até porque, assim, eu cheguei como de paraquedas no rádio aqui, fiz minha vida. Com muito orgulho, com muito suor, muito esforço. Graças aos professores, aos mestres que tive, né? Então, eu fico emocionado até, Popolinho.
2: Quanto não?
0: Ô, bicho, me erra. Olha, bem no pique aqui, dois ou três. Bem no pique, no pique. Eu quero é no
2: Nossa,
0: pique.
2: Nossa, André, você acaba comigo, velho. Vai,
6: filho. Bom dia, cafezeiros. Que é o Marcelo de Abadia, motorista de caminhão. Rapaz, eu vou falar a verdade, um trem que eu vou mesmo, mas eu não gosto, é sair, ir pra algum bar, sei lá, lanchonete de noite, comer esse trem, cara, eu não sou fã de sair, eu sou mais caseiro.
0: Tá fechou, certo, meu caseiro. Irmão, um forte abraço. Olha, deixa eu mandar aqui também, bem no pique, um abraço pro Alessandro do PPK9 e o Danilo da Doc Gil. O Danileira me mandou uma mensagem aqui. Nosso querido Danilo, tá sumido,
2: Danileira,
0: né?
2: Danileira, saudades.
0: Aparece aí, ô Danileira.
2: Beleza, tamo junto, é nóis.
0: Valeu.
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0: Michael Jackson, Justin Timberlake, Love Never Feels So Good. 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Cadu, valeu, irmão. Saúde, bom caminho, tá?
1: Eu agradeço a oportunidade de retornar e estou aqui para fazer um grande convite para todos os ouvintes aqui da Rádio Interativa. Nesta quinta-feira, dia 7 até dia 10, começa o primeiro final de semana do Festival Goiás Gastronomia, lá no Parque Mutirama.
0: Boa.
1: O pessoal tem que ir lá conferir como tá ficando bonita a estrutura Art Deco, que nós estamos levando os maiores monumentos da cidade para dentro do Parque Mutirama.
0: Legal,
1: e a entrada é solidária, só entrar no site do Sistema S, da Semana S que está promovendo, e retirar seu convite, leva um quilo de alimento. Nessa sexta-feira, show de Elba Ramalho.
0: Oh.
1: No sábado, projeto Aquela Festa Fica Comigo, que é um pagode retrô que faz muito sucesso quando vem em Goiânia. E no domingo, para atrações para todas as famílias, todos os dias, é banda Beatle para crianças e a banda Venosa.
0: Valeu, querido, tamo junto. Léo Martini, até a próxima, valeu, meu irmão.
2: André, muito obrigado pelo convite, tamo junto, valeu demais, até breve.
0: Abraceira, Penido, volta esse programa sempre.
3: Pô,
0: e
3: valeu demais.
0: Com o título mundial de beatbox.
3: Tá Amém, bom? Tomara que sim. Tomara
0: tamo
3: que
0: junto,
3: sim.
0: Irmão, valeu, valeu.
2: Valeu, abração.
0: Valeu, DJ.
2: Valeu.
0: E pra finalizar esse programa, a frase do meu querido amigo Dom Vitor Corleone.
2: Gente boa.
0: Gente boníssima que disse: nunca deixe ninguém saber o que você está pensando, sobretudo seus inimigos, tá legal? Fiquem com Deus, Boni chegando aí, valeu!
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0: the Flames. Ele que estava no Brasil, São Paulo, fez um baita show. Teve também Queen, teve Three Doors Down, Gracie Abrams. E tá faltando o seu som, tô sentindo aqui. Ah, detalhe, só mensagens de áudio, tá? Valendo aquele par de ingressos do Cinemais, o melhor cinema te espera. Esse é o bônus aqui na Interativa, uma hora direto só de música.
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0: Gwen Stefani.

0: Pinga aqui, ó, tá rolando. Bônus! Essa fazia tempo, som de 1999. Teve também Rihanna, teve Sabrina Carpenter, Calvin Harris, ex-namorado da Taylor Swift. Tiveram um casinho, tá certo? Legião Urbana e muito mais, esse é o bônus. 60 minutos só de música, dá tempo de você participar e pedir o seu som. 3226-9490, aqui segue.
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músicas das décadas de 70, 80, 90, comecinho dos anos 2000 e também o seu pedido, só vale flashback, tá? 32269490, muito prazer, sou o DJ Henrique Amaral. Essa próxima hora vamos ter o quê? Vamos ter Shakira, é, Duran Duran. Deixa eu dar uma passada aqui no que já tá programado, hein? Roxette, The Cure e, claro, o seu som, o seu clássico preferido. Hoje vou abrir com o som de 1990. Estou falando do ex-modelo que despontou aí nos anos 90. E o seu maior hit, estou falando de Seal com Crazy.

0: E aí galera da Interativa, beleza? Eu pedi uma música, Snap With Me The Dance. Um abraço pra vocês todos aí, galera. Amo vocês demais.
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0: nova Shakira.
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0: Whatever. A Shakira aqui tá em alta, né? Depois desse showzaço no Rio de Janeiro, na praia de Copacabana, pra mim ela subiu um degrau de patamar. Muito bom, viu? Teve Snap atendendo o pedido do ouvinte com o Rhythm is a Dancer 32269490 pra você pedir o seu flashback preferido. 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

0: Ferro, senhor Kiko Zambian participando e também o Dondo da Música. Ficou legal, né? Fala aí, Dinho.
1: Senhor Kiko Zambianchi.
0: Tá certo.
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0: Teve The Cure, teve também Stone Temple Pilots, Rock Set, mais uma sequência aqui do Classic Hits, tá faltando o seu clássico. 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Você vai mandar mensagem de áudio, somente mensagens de áudio, você vai estar concorrendo, tá certo? E pedindo o seu clássico preferido. Por quê? Clássico, programa Classic Hits, somente flashback. Aí, já já vai estar rolando aquele sorteio. De repente, curtir aí um cineminha por conta da Interativa. Participe!
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0: Five. Segunda música do álbum de estreia dos caras, hein?
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0: This Love. O nome do álbum é Songs About Jane. Um álbum todo ele, tirando a música de estreia da banda, que foi Hard to Breathe.

0: tempo pra ela. Ah, minha ex-namorada Jane. Fechando a minha participação no Classic Hits, um programa Orcegups há 54 anos sendo referência em segurança no Brasil. Sim, claro, vamos lá falar sobre quem faturou par de ingressos do Cinemais. Foi a Jaqueline Oliveira, final do telefone 6451. Sou o DJ Henrique Amaral, tô indo nessa. Valeu, fui!
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1: Meio de um, hoje terça-feira, 5 de maio de 2026. Muito prazer, sou Henrique Augusto. Vou junto contigo até as 14h, até 13h, tem Papo Cabeça. Estamos ao vivo pelos 94.9 e também através das nossas plataformas digitais com a nossa live. Comando da live hoje é do Fábio Bortolin, edição das mensagens de áudio Adriano Rosa. Papo Cabeça, nosso time presencial, professor Lucas Vieira, também advogada Adriana Reis, procurador-geral de Aparecida de Goiânia, Fábio Camargo. Boa tarde, gente.
4: Boa tarde, boa semana, que seja um programa excelente para nós.
5: Boa tarde a todos, saudade de estar aqui na Rádio Interativa mais uma vez para mais um programa, para comentar os assuntos do Brasil e do mundo. Muito boa tarde, Henrique, Adriana, Fábio, e um ótimo programa a todos.
6: Boa tarde, tô sentindo falta de um feriado nessa semana, acho que no ano. Nesse ano.
4: Eu também senti.
6: Nesse ano, acho que poucas semanas passaram assim, sem nenhum feriado, nunca vi isso, mas na outra. Era.
1: Na outra ainda não. Calma,
6: lá no,
1: calma.
6: Lá no Paris vai ter, chefe.
1: Ah, não, Paris. Ah, amiga, aí é outro nível. Calma. Mas não vamos ter em Goiânia, mas vai cair no domingo, né? Dia 24 de maio. Ah, seria verdade. Feriado municipal. Se não caísse no domingo, que é padroeira de Goiânia, Nossa Senhora Auxiliadora. É, e teremos Corpus Christi, que neste ano cairá no início de junho. Dia 3 de junho, que é a quinta-feira de Corpus Christi. Só que aí a má notícia é 3 de junho, feriado. De 3 de junho, o próximo será quando?
6: Aí acabou.
1: Setembro, amigo. Tá três bom, meses sem feriado.
6: Setembro,
1: quem
6: três
1: aguenta?
6: Não, aí. Três.
5: Ah. Aí tá
6: nós
5: difícil.
6: Julho, agosto, né? Nós aí no terceiro muito. Já tem, é só dois meses. Calma
1: dois
6: lá.
1: Meses
6: e
1: sem
6: tem
1: feriado.
6: Férias dos meninos, né? Pros meninos aí, ah, né? Então, assim.
1: Já é outro nível.
5: E temos Copa do Mundo também, né?
1: Ah,
6: Copa
1: tem
6: do
1: isso,
6: Mundo,
1: é.
6: Eleição.
5: É, o ano tá bom.
1: O ano tá bom.
6: Eu fico pensando só nessa jornada, se diminuir.
4: Meu Deus.
6: Ah, vai ser quantos dias de labor?
1: Ah, Henrique Morgantini, nosso time remoto de um homem só, ao vivo direto de Anápolis City. Boa tarde, queridaço.
7: A notícia não tão boa em relação à Copa é que os jogos são fora do horário de expediente, então não vai ter aquela tradicional pendurada aí de vou liberar todo mundo porque tem jogo de manhã, jogo no meio da tarde, né? Parece que os jogos são em outros horários aí. Não vai dar para o Fábio dar aquela emendada, aquela enforcada lá com o doutor Vilela. Vai ter que dar o expediente, despachar bonitinho e tal, e só depois ir pensar, né, talvez, quem sabe, torcer pelo Neymar aí, ou pelo Pedro, né, vai saber o que vai dar essa convocação. Boa tarde para vocês, meus amigos, meus amigos, boa tarde para a doutora Adriana.
4: Boa tarde.
7: O grande Lucas aí, charmosíssimo, com essa, com essa barba cheia e viva.
6: Olha lá, olha.
5: Isso é um elogio já mestrando com os árabes, né, também, que reconheço. Geralmente, quando saio do Brasil, todo mundo acha que sou iraniano, inclusive.
1: Olha aí.
5: Mas é isso,
6: tá na
5: recebo
6: moda.
5: Elogio.
6: Tá na moda. Mas o que foi com o Morgantino hoje? Cabelinho na régua, camisa preta, cabelinho pra
7: acabei
6: trás. Será
7: banho.
6: Que ele entrou naquela turma do cabelinho pra trás, dos 50 mais, em mês?
7: Eu...
6: 50K?
7: Eu acabei de acordar, o Fábio, eu acabei de acordar agora mesmo e tomei um banho. Por isso que eu tô arrumadinho
6: eu
7: assim.
6: Eu vi uma postagem sua, 4 da manhã.
7: É, você... Então, você sabe aquela máxima, né, amigo? Que trabalhar é pra pobre, estudar é pra burro, né? E eu nasci sem esses dois defeitos, né? Então, eu posso acordar aqui umas 11h30, numa boa, tranquilo, e vim cá ter esse belíssimo momento com você e com todos os nossos amigos e amigas ouvintes.
1: 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O presidente Lula assinou auxiliares do governo que pretende definir uma nova indicação ao Supremo Tribunal Federal após retornar da sua viagem aos Estados Unidos. Petista embarca nesta quarta-feira para encontro na quinta com o presidente dos Estados Unidos, Donald Trump. A expectativa é de que retorne ao Brasil no final de semana. A ideia desenhada atualmente é que Lula se reúna novamente com o advogado-geral da União, Jorge Messias, cujo nome foi recusado pelo Senado Federal na semana passada. O petista quer definir o destino de Messias antes de indicar um novo nome. Hoje, a tendência é de que Messias assuma o Ministério da Justiça e se mantenha em evidência para ser indicado de novo à Suprema Corte, caso o petista seja reeleito em outubro deste ano. Depois, Lula quer ter uma conversa com o presidente do Senado Federal, Davi Alcolumbre. O esforço é para que ambos superem as diferenças e o petista aproveite o encontro para sondar o senador sobre a disposição de uma nova indicação. Vice-presidente Geraldo Alckmin disse ontem que Lula quer definir a indicação ainda neste mês. Atualmente, o petista considera 3 nomes para a vaga. Além de Simone Tebet, são citadas e a procuradora federal Manuelita Hermes Rosa Oliveira Filha.

0: uma das pautas do Brasil, lideradas pelo Brasil, inclusive. Comentando sobre essa visita do Lula aos Estados Unidos, vai ser quase, me falta vocábulo para isso, um superlativo para estratégico. É mais do que estratégico, vai ser salutar para o Brasil esse encontro. É realmente um duelo de gigantes, diplomaticamente, como se portar numa reunião dessa, os cuidados também nos bastidores para tentar evitar qualquer tipo de situação desconfortável para o Lula. Então, acho que teve uma derrota interna aqui com esse refúgio, né? Esse refluxo aí, essa recusa, melhor dizendo, do Messias ao STF. Essa foi uma derrota, sem sombra de dúvidas, histórica, né? Nunca antes na história do país a gente teve uma recusa de um indicado à Suprema Corte. Mas agora o Brasil também busca uma negociação e se coloca também, se projeta no cenário internacional como um país de diálogo e de solução pacífica de controvérsias. Vamos avaliar então como que o Lula vai se portar nesse encontro, né? Os dividendos e possíveis desse encontro, e tentar também blindá-lo, né, diplomaticamente aí, porque é um ano eleitoral. É uma visita de muita atenção que a gente vai acompanhar de perto. E é isso.
1: 9:00, Adriana.
2: A Carmen Lúcia havia falado, foram indicadas, talvez serão indicadas 3 mulheres, né? E ela vinha comentando essa semana que isso é sempre muito pautado, né? Dentro do próprio STF, do próprio judiciário, mas até haver uma indicação, não acontece, não se torna realidade. Então, o fato dessas, tendo a recusa do Messias e agora havendo uma necessidade de nova indicação, eu vejo com muito bons olhos a indicação de 3 mulheres e espero que permaneça assim, porque ainda não é oficial, né? Então, que a gente tenha mais mulheres representando, sim, todas as esferas de poder.
1: Meio-dia e 10, vai lá, Fábio Camargo.
3: Eu acho que estrategicamente pro Lula, ele indicar 3 mulheres, para ele é a melhor situação existente, para ele não passar uma outra vergonha, porque a chance dele indicar mais um, e esse mais um bater e cair também, ela é existente. Agora, se ele leva a pauta, uma pauta diferente, né? Põe 3 mulheres, a necessidade de mulheres, e fica muito mais difícil do Congresso refugar alguma delas, né? Vamos ver qual vai ser a estratégia dele para não passar mais uma vergonha histórica.
1: Na verdade, houve uma recusa há 132 anos, né, Fábio? Essa foi a única, inclusive.
0: A única. Na história da República, né?
1: Exato, na história da República.
0: Exato.
1: 9:10, papo cabeça aqui na Interativa, Morgan?
4: Não sei novidades, eu acho que o que passa a valer agora é essa reunião, essa conversa do Alcolumbre e do Lula, né? Porque após esse movimento do Alcolumbre, o entendimento generalizado nos bastidores de Brasília, que vai haver uma reação, quer dizer, ninguém com uma estrutura do tamanho do federal assiste ao Alcolumbre fazer o que fez e ficar por isso mesmo, né? Ninguém vai ficar acuado por conta de um presidente do Senado, que é, como a gente pode dizer na máxima aí, é grande, mas não é 2. E claro, ele tem um interesse, ele não tem interesse em romper completamente, ele não precisa nem romper com governo nenhum, né? Ele tem interesse em chamar atenção, em se valorizar, em tornar-se mais importante estrategicamente para o cenário a ponto de ser valorizado. E aí, entenda o valorizado como ser atendido nos pedidos que ele tiver em pauta. Deve haver essa conversa para justamente, digamos, pacificar. A primeira reação foi cortar tudo que pertence ao Alcolumbre. Isso para um parlamentar de situação e que costuma trabalhar dentro desse cenário cômodo de situação, de centrão, é muito ruim, né? Porque faz-se política assim, acomodando aliados, tendo benefícios, sendo atendido nos mais diversos pedidos. Então, isso vai passar por essa conversa do Alcolumbre com o Lula.
3: E na prática, Morgan, você fazer isso com um parlamentar qualquer, por exemplo, até um de posição importante dentro do Congresso, é uma história, né? Agora você fazer qualquer tipo, fica até difícil da movimentação. Como você vai fazer algum tipo de desidratar o presidente? Muito difícil. Tudo passa por ele, a pauta é dele. Se ele quiser, ele desencrava 2 processos lá que tá guardado já para isso, entendeu? Então, assim, quando é o presidente, qualquer tipo de movimentação é muito ruim, né? Tanto pro governo, o presidente também, e o presidente do Senado, quando ele toma uma também, é

0: somada dele é grande, porque ele tem muita coisa. Então, o melhor para a República e para a nação é realmente eles sentarem e alinhar, porque quando você tem um presidente de qualquer casa contrário às decisões do presidente, do prefeito, do governador, é muito ruim para todo mundo, porque você para de pensar no que é bom pro país, é bom pra cidade, é bom pro estado, e começa a virar picuinha de briga interna. Ah, é, você não tomou meu cargo lá na agência de mineração? Ok, eu também não passo esse projeto aqui, que muitas das vezes é bom pro governo, mas é bom pra nação também, né? Então essa guerra não interessa a ninguém, e eu penso que essa sentada aí vai resolver o problema.
1: É, o fato, um brevíssimo comentário, é que houve ali de fato uma traição, né? Um erro de cálculo, talvez na base do governo federal, que foram surpreendidos ali na tomada de decisão. Acho que já foi pauta da semana passada, mas fica aí uma avaliação do cenário para o presidente Lula, que a coisa não vai ser fácil, né? No cenário eleitoral, vai ter que conversar, vai ter que compor melhor as suas alianças aí, para tentar se proteger ali no cenário eleitoral.
2: Meio-dia e 14, Papo Cabeça, participe 32269490. E o presidente da República sancionou com veto a lei que endurece as penas para crimes de furto, roubo, estelionato, receptação de produtos e roubo seguido de morte. A norma também trata de crimes virtuais, como golpe pela internet, fraude bancária, furto de celular e de animal doméstico. Além do aumento das punições, o presidente vetou o trecho que prevê aumento da pena de roubo de 7 a 18 anos para 16 a 24 anos, quando o crime ocorresse com violência e resultasse em lesão grave. Na justificativa, o presidente explica que o trecho torna a pena mínima do roubo qualificado pelo resultado de lesão corporal grave superior à pena mínima prevista para homicídio qualificado. Senadores e deputados deverão analisar em sessão conjunta do Congresso Nacional se mantém ou não o veto presidencial. De acordo com a lei, a pena geral de furto passa de reclusão de 1 a 4 anos para de 1 a 6 anos. Se o crime for praticado no período noturno, a pena é aumentada pela metade. Em caso de furto de um bem que comprometa o funcionamento de órgão público ou de estabelecimento público ou particular de prestação de serviço essencial, como distribuição de água, a pena será de reclusão de 2 a 8 anos. A mesma pena será aplicada nos casos de furto de fios, cabos ou equipamentos utilizados para fornecimento ou transmissão de energia elétrica ou de telefonia ou para transferência de dados, bem como equipamentos ou materiais ferroviários ou metroviários.
0: Essa metodologia de aumento de pena, para mim, é a pior que tem. Porque gera um efeito cadeia. Quando você começa a analisar, você, uai, o cara deu um tapa no outro aqui, a pena é maior do que dar um tiro na perna dele. Entendeu? Então, quando você vai arrumando pena de certos crimes e não leva um todo, vai ter distorções aí que, igual foi falado agora, a pena de homicídio simples é menor do que a pena de furto qualificado. Então, a vida, assim, penso que é sempre do mesmo jeito. O governo, no geral, agindo com a lei do menor esforço. Menor esforço é o quê? Vamos aumentar a pena, deixar mais preso e eu dou um recado para a população. Quem não entende muito disso vai vibrar, fala assim, é mesmo, tem que ficar preso a vida inteira lá e tal. Não resolve nada, o cara sai e sai cometendo o crime de novo. Eu penso que tem que pegar é na reincidência, né? O cara que errou uma vez, duas, três, quatro, o cara tem 50, né, passagens e o crime, o cara não fica preso. Né? Eu acho que é nessas coisas que a gente tem que focar. Não é só no aumento de pena daqui ou dali. Né? Você puxa a ficha corrida do camarada, tem 10 crimes pequenos. Ok, mas o cara é um cometedor daquele crime contumaz, né? Então esse cara tem que sair fora da sociedade. Né? Agora, não adianta você pegar o cara que fez uma vez e condenar ele lá e achar que vai resolver o problema.
3: É a função da pena. É a ressocialização, é a reintegração desse indivíduo à sociedade. O problema é que a gente não tem uma estrutura carcerária, uma estrutura judiciária para efetivar isso, né? Então, a gente tem estudos que demonstram que, inclusive, se a gente estabelecesse uma pena mínima de cumprimento total da pena, você teria a possibilidade de ressocialização desse indivíduo, de políticas públicas para que quando ele saísse, ele fosse reintegrado no trabalho, na família, mas infelizmente a realidade não é essa. Então o que, que a gente faz? A gente pune a excessividade e não transforma a vida desse indivíduo a partir do cárcere. Eu tenho acompanhado trabalhos, inclusive de indústrias, dentro do sistema carcerário, que tem feito total diferença na vida das pessoas. Então, se a gente pudesse mudar essa forma de ver, pegar esse indivíduo, ao invés de aumentar a pena dele desse tanto, passar para 16 a 20 e tantos anos, você dá a oportunidade dele ter uma profissão, um labor, aprender um novo ofício e fazer com que ele leve isso para a vida, né? Isso não tem preço, gente. Então a gente precisava mudar essa visão do cárcere e da ressocialização.
1: Queria só fazer um comentário não jurídico aqui, até para fazer uma análise política dessa própria decisão, porque também aprovar uma medida como essa, né, do presidente Lula, obviamente vai ao encontro no sentido de concorda com o espírito do momento da sociedade brasileira, que clama por uma melhor punição, pelo fim da impunidade, melhorias na segurança pública. Eu acho que esse é o diálogo, é o pano de fundo político. Mas, na minha opinião, como jurista, eu acho que não é essa a solução. A gente sabe que nunca vai ser a solução somente aumentar a pena. O problema é cultural, é social, e a solução estaria na educação. Mas, obviamente, a gente precisa ter alguma outra medida paliativa para punir esses cidadãos que cometem esses crimes. A gente sabe que também um outro ponto interessante de fazer o diálogo é a incoerência dessa aprovação dessa lei com aquilo que está sendo aprovado no Congresso Nacional com a PEC da dosimetria. Ou seja, há uma incongruência entre o pensamento do executivo e do legislativo, que ora quer reduzir ali para, obviamente, favorecer os seus, né? Vai mexer na dosimetria para favorecer alguns, mas que também, e ora quer que aumente a pena. A gente tem que decidir qual o caminho que o Brasil quer seguir, certo? Então, o Congresso Nacional também tem que pensar exatamente qual que é o caminho que a gente vai seguir.
2: Papo Cabeça aqui na Interativa, e daqui a pouco, canetas emagrecedoras e remédios caros podem elevar preços dos planos de saúde empresariais. Especialistas projetam inflação médica entre 8% e 11% em 2026 e apontam impacto nos próximos reajustes. 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
2: Papo Cabeça de volta aqui pela Interativa, bem o dia 25. A febre das canetas emagrecedoras e a maior demanda por técnicas, por terapias avançadas com medicamentos de alto custo devem pressionar a inflação médica e podem levar a reajustes mais altos nos planos de saúde empresariais. A expectativa, segundo especialistas, é que custos médicos subam entre 8% e 11% neste ano. Segundo pesquisa da consultoria Willis Tower Watson, os gastos com medicamentos estão entre os principais fatores que puxam os custos da saúde nas Américas, especialmente remédios mais modernos para obesidade e diabetes. Ao mesmo tempo, entidades de saúde no Brasil e no mundo seguem discutindo como tratar a obesidade no longo prazo. No final do ano passado, por exemplo, a OMS publicou as primeiras diretrizes sobre o uso de canetas emagrecedoras no combate à doença, classificando esses medicamentos como uma ferramenta potencialmente essencial para ajudar milhões de pessoas a superar a obesidade e reduzir os danos associados. No Brasil, uma série de projetos de lei apresentados no Congresso no ano passado passou a tratar do uso de medicamentos contra a obesidade no Sistema Único de Saúde. Neste cenário, a avaliação do setor é que, embora, né, os planos de saúde ainda não sejam obrigados a cobrir canetas emagrecedoras, a obesidade vem sendo cada vez mais reconhecida como uma doença crônica, o que pode influenciar decisões judiciais contra as operadoras, a depender do caso.
0: É bom demais o lado empresarial, né? É, beleza, concordo que o cara vai tomar a canetinha de 5 conto lá por mês, ok. Mas a conta reversa eles colocariam também? Camarada pode infartar mesmo, que tá mais magro, né? Pode quebrar o joelhinho mesmo, que joga bola o cara mais magro, a tendência dele quebrar um joelhinho é menor. Então, tem um monte de coisa de benefício que acontece, que o cara deixa de procurar o plano de saúde médico porque tá mais saudável, né? Então, ok, que a caneta é cara inicialmente, mas é a longo prazo, é a médio prazo. Esse cálculo, eles não fazem, né? Só põe a conta da canetinha no negócio, né?
10: Fala. Não, mas eu não entendi, realmente eu confesso que eu não entendi essa reportagem, eu não entendi essa relação. Eu já tinha lido sobre isso, agora o Henrique trouxe a pauta e eu não consigo ver relação de nexo, até porque a afirmação ela é categórica e muito clara. Embora os planos de saúde no Brasil não contemplem medicamentos de emagrecimento, ou seja, não existe nenhum cliente de plano de saúde que vai lá e eu quero que você me forneça 20 Monjarta. Aí, né? Então tá. Embora não aconteça, como as canetas, o rol de procedimentos ampliou a cobertura ambulatorial para alguns tratamentos oncológicos, além de medicamentos voltados a doenças raras e autoimunes. Essa conversa aqui ela não tem absolutamente nada a ver com o emagrecimento ou com caneta. Ou seja, exato, houve uma ampliação. Sim. Vai ficar mais caro, porque houve uma ampliação da cobertura em alguns procedimentos oncológicos, doenças raras e autoimunes. Está claro isso. Onde é que a tal da caneta emagrecedora entra? Porque, a meu ver, isso aqui é uma conversinha para justificar um aumento, para justificar um reajó. Vamos ter que arrumar aí, vamos trabalhar na imprensa aí, que houve uma mudança de cenário, vamos ter que reajustar em 10%, porque ele fala entre 8 e 11. Nunca tem relação nenhuma. Aliás, a relação que tem, a meu ver, repito, a não ser que eu não tenha entendido, foi exatamente essa que você falou. Ué, um cara que combate a obesidade em casa, perde peso, poderia ter um problema cardiovascular, potencial, um obeso mórbido, que poderia ter um piripaque, poderia ter um AVC e ficar aí a longo prazo ocupando leito de UTI, etc e tal, fazer fisioterapia, fazer recuperação, 1000 consultas, exames, cirurgias. Potencialmente pode diminuir esse número. Um sujeito poderia ter problema ortopédico por conta de sobrepeso e não vai ter mais. Quer dizer, o próximo passo, da próxima matéria que vai ser bancada pelos planos de saúde, é dizer que agora os gordos emagreceram, passaram a correr, como você me viu. Eu tentei mentir, te sacanear, dizendo que acordei 11h30, mas você me pegou no pulo, porque eu acordei hoje, era 3h30 da manhã, e fui correr. A única coisa que ele pode falar é isso: olha, estão emagrecendo esses gordos, estão indo fazer exercício. Isso mesmo, um gordo vai ser atropelado, o ex-gordo vai ter um treco que foi correr. Isso é o que falta agora, é defender que as pessoas estão ficando mais saudáveis e não estão procurando plano de saúde, isso vai encarecer. Olha, para mim é uma armaçãozinha da braba, tá? Desse esquema de usar a imprensa para dar uma vacinada. Falou, olha, vamos jogar essa história aqui, porque a gente já cria um clima aqui para tentar buscar uma aprovação lá nos órgãos regulatórios de um possível aumento. Não tem o menor sentido a relação da caneta emagrecedora. Sei que eles jogassem, não iam conseguir, porque não tem dados ainda sobre isso, de que a caneta está aumentando internações, algumas ações. Gente, que maracutaiazinha, hein?
3: Não, e se não me engano, não existem processos judiciais, posso estar equivocada, que obriguem o plano de saúde a fornecer esse tipo de medicamento. Tô errada, doutor?
10: Não, isso está claro, é exatamente isso.
3: Eu não vi nenhum processo. Então, assim, eles estão usando uma justificativa de algo que nem aconteceu ainda, de uma jurisprudência que nem foi criada, para poder aumentar. Ou seja, é uma falácia mesmo.
1: O meu comentário seria só, a chave de explicação seria econômica, mas o Morgantini trouxe, basicamente ele desvendou pelo olhar da imprensa também, que eu não tinha parado para imaginar, que é basicamente utilizar a imprensa para aumentar, para justificar o aumento da demanda e um possível aumento do preço. A minha chave de interpretação seria por aí também, uma jogada econômica de fato, que no final das contas a nossa sociedade praticamente é governada por esse pensamento, né? Um outro destaque que eu daria é o papel da OMS, do direito internacional, que vai tentar aí, obviamente sem poder vinculante, tentar emplacar aí boas práticas e algumas recomendações para que os países se atentem a isso. Chama atenção o aumento da obesidade, que é, digamos, isso é uma não sei se é correto dizer, mas é uma doença do século XXI, ou estilo de vida também.
10: É uma doença.
1: É uma doença, né, de fato. Então, essa é a doença do século XX e do século XXI. A gente precisa analisar também o que gera isso. A alimentação, a forma como o estilo de vida que estamos levando, inclusive o uso de internet e tudo mais, tudo está sendo discutido certamente na sociedade internacional.
10: É tão interessante a gente observar isso. Aliás, aproveita aqui e mandar um abraço para para um amigo, para o Nicolas, que sempre nos acompanha.
0: Ferreira?
10: Amigo de academia, turma das 5 horas da manhã. Não é o Ferreira, mas é o Nicolas. Eu conheço o Nicolas comum, normal, amigo Nicolas Ferreira, só você que pode ser da sua agenda aí, que é uma agenda secreta. Dito isso, é tão interessante esse debate, gente, porque tudo é feito, obviamente, pelo viés econômico, e aí por mais que a gente ache isso uma crueldade, e é, mas esse é o sistema que nos rege, né? Como o Luca destacou. Porque, vou dar um exemplo claro para vocês. Imagina qual setor está mais preocupado, né? Se houver um avanço, como há recorrentemente, um avanço nos procedimentos medicinais, um avanço da tecnologia da medicina, e faça com que as pessoas passem a ter, né, uma longevidade maior, passem a viver mais. Gente, o primeiro impacto que existe em países, por exemplo, que tem um regime como o Brasil, é na previdência. Porque o sujeito não morre. Imagina se sair agora uma pílula, né, que cure todo tipo de câncer, né, que aumente a expectativa de vida, e que o sujeito que vive 65, 75 anos, ele vai passar a viver 90. Imagina se o cara começa a viver, todo mundo viver 100 anos. Você simplesmente quebrou uma série de previdências no mundo, né, em países que tem um regime como esse. Então, tudo é feito pelo viés econômico. Ou seja, em linhas gerais, o que se pensa é, gente, calma, porque você tem que morrer, tá? O sujeito vai ter que morrer. Porque imagina o quanto não mudou nos últimos 40, 50 anos o perfil de envelhecimento. O sujeito aposentava com uma certa idade, durava mais 10 ou 15 anos e morria. Hoje tem os famosos inimigos do INSS, como o pessoal brinca aí na internet. Eu quero que se aposentou com 60 anos e o cara está vivo aí com 85, para lá e para cá, né, recebendo a aposentadoria. Então, tudo é feito pelo viés do impacto econômico.
2: Meio-dia e 34, Papo Cabeça, junto com Sicoob. 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A Serasa Experian informou hoje que 82,8 milhões de brasileiros estavam endividados em março, o que equivale a 49% da população brasileira. A empresa de proteção ao crédito informou ainda que 47% dos débitos, que somaram 557 bilhões de reais em março, estão concentrados nas instituições financeiras. Ou seja, essas dívidas estão no foco do Desenrola 2.0, programa do governo lançado nesta semana. Segundo o Serasa, 21% das dívidas estão relacionadas com contas básicas, como contas de água, luz e gás. Outros 11,5% do endividamento são com setores de serviços. O programa Desenrola gera um alívio temporário, que é importante que aconteça para que pessoas possam buscar educação financeira e a melhor opção de crédito, mas não pode se encerrar ali. Tem que ter um movimento em torno da educação financeira para que isso não seja temporário, avaliou Fernando Gambaro, gerente de comunicação da Serasa. Levantamento em abril mostrou que 38% das dívidas com o setor financeiro refere-se ao desemprego ou perda de renda. 16% são relativas a gastos emergenciais. 13% estão ligadas à desorganização financeira. 10% ao apoio a familiares e amigos. E 7% ao atraso no pagamento. Lançado nesta semana, o Desenrola 2.0 é voltado para brasileiros endividados com sistema bancário que tem renda mensal de até 5 salários mínimos, ou seja, o equivalente a R$ 8.105.
3: Outra lei. Pode falar?
1: Não, por favor.
3: Não, só para citar aqui uma lei interessante também é a do superendividamento, né? E que estão tendo muitos processos agora judiciais para que a pessoa superendividada ela judicializa essa questão e faça lá suas renegociações, que também foi uma lei recente agora, colocada pelo governo federal, que está beneficiando muito a população.
1: É interessante também comentar essa questão da educação financeira, né? O brasileiro, acho que o mundo em que vivemos, nós somos bombardeados com estímulos o tempo todo, né? Para o consumo e tudo mais. E o brasileiro realmente não tem esse histórico. Nós não temos uma matéria, por exemplo, no ensino fundamental, no ensino médio, nem mesmo na graduação, né? As pessoas não nos ensinam como administrar o nosso dinheiro. Então, acho que essa é uma coisa que a gente poderia pensar enquanto sociedade, políticas públicas que pudessem auxiliar a nossa sociedade e incentivar. também não naquela coisa no sentido de sempre aquela questão do neoliberal, digamos assim, de sempre investir, por exemplo, não sou contra investimentos, eu falo assim, não para tentar incentivar demais esse hiperinvestimento, mas construir as coisas. A gente ouve muito nos Instagrams aí algumas pessoas contraindicando, por exemplo, a compra de imóveis. Já vi isso, as pessoas recomendando, sobretudo, prefira morar de aluguel do que comprar o seu imóvel, porque assim você pode multiplicar o seu dinheiro. Gente, não sou também autoridade em economia para te dar um conselho, mas eu acho que vale a pena a gente buscar conhecimentos naquelas fontes seguras, buscar leituras, buscar pessoas, consultores mesmo, pessoas que são profissionais para nos direcionar. Eu acho que esse é eu sei que também não é a maior parte da sociedade brasileira que vai ter capacidade de ter um aconselhamento. Por isso a política pública é importante. Por isso a educação financeira é tão importante para a nossa vida mesmo.
2: Agora meio dia 38, vai lá, Fábio Camargo.
0: O que a gente vê nesse estudo aí é que os mais pobres estão super endividados, né? Então, aquele cenário de que o Brasil tá bom demais, não sei por onde passa, né? Porque a classe, você vê a classe D aí, 78% de endividado. Aí quando sobe um pouquinho, mantém a média. Então, até 5 salários mínimos, parece que 80% do povo tá devendo. Então, e o pior, a gente discute aí educação financeira, mas esse mesmo estudo aí, salvo engano, fala que 40% dessa turma aí, a dívida é com coisa básica. É água, não adianta nada você fazer um estudo financeiro, você não dá conta de pagar a sua água. O cara ganha um salário mínimo lá, ele vai eleger, né? Quem que eu vou pagar hoje? Põe lá aquele trem da internet. É o que acontece. Então, não precisa de inteligência. Lógico que, né, para quem ganha um pouco mais, até saber se vai comprar uma casa ou vai investir, depende do guru que você vai ouvir. Se vê o guru que pega dinheiro e investe em ação e vai falar pra você não comprar imóvel. Agora você fala com um corretor de imóveis, vai falar pra você comprar o imóvel. Então, cada um vai puxar a sardinha pra área que ele mexe, né? Então você vai ter que ter o discernimento de ver qual que é o melhor. Mas o povo tá sem dinheiro. Na verdade, o povo não tem a renda mesmo pra pagar as contas básicas, né? Então, a situação do Brasil, ela é calamitosa e o futuro só Deus sabe.
2: Papo Cabeça aqui na Interativa, agora 12:39. Daqui a pouco a gente vai trazer aqui os comentários represados sobre este assunto e também vamos falar de pesquisa. Real Time Big Data, Flávio tem 44 e Lula 43 no segundo turno. 2.000 pessoas foram ouvidas em todo o país entre os dias 2 e 4 de maio.
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13: 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De volta com o Papo Cabeça, pesquisa divulgada pelo Instituto Real Time Big Data nesta terça-feira indica empate técnico entre o presidente Lula e o senador Flávio Bolsonaro em eventual cenário de segundo turno na disputa pelo Palácio do Planalto. Conforme aponta o levantamento, Flávio surge com 44% das intenções de voto contra 43% de Lula. Outros quatro possíveis cenários de segundo turno entre Lula e nomes da direita também foram testados. No caso de Ciro Gomes, Lula versus Ciro Gomes teriam cada um 43%. Em um embate entre Lula e Ronaldo Caiado, Lula teria 43% e Caiado 42%. Em embate simulado entre Romeu Zema no segundo turno, Lula teria 43% e Zema 39%. Foram ouvidas 2 mil pessoas em todo o país entre os dias 2 e 4 de maio, margem de erro de 2 pontos para mais ou para menos.
14: Fixado nos 43, né?
15: Repetindo, né?
14: Mas é a foto, né? O que a gente falou da outra vez, é uma foto. A campanha não começou. A hora que a campanha começar, esse número muda.
15: Pode inclusive piorar, né?
14: Ah, acredito que não.
13: Pode. Não tem nada nesse mundo que não possa piorar.
15: O que é um ponto interessante que sai um pouco do. Ou então eu não tinha reparado. A diferença no segundo turno, Lula versus Zema e Lula versus Caiado, né?
16: Exato.
15: A diferença tá grande, né? 10 pontos quase aí, não é?
16: Sim. Caiado melhor posicionado então, que Zema, né?
15: É um ponto interessante. Agora, o que vai ser a briga entre os dois aí já tá mais do que consolidado, né? O que tá acontecendo é que o Flávio tá aí crescendo, né? Ele no segundo turno já passou. Semanas atrás não tinha passado. Então, daqui para a eleição, ainda pode consolidar mais. Se você vê na época do Bolsonaro, caso minha memória falhe aqui, Bolsonaro tinha quase 50% de rejeição. Né? E a eleição foi disputada até no final e não teve uma diferença grande. Então, mas por outro lado também consolida aquela informação de quem chega a 50% de rejeição não ganha eleição, né? Mas a diferença foi pequena. Então acho que o Lula A rejeição tá quanto aí, né? Você já saiu? Saiu, informou aí, não?
16: Não,
15: né?
16: Teve rejeição nessa, né?
15: Não teve informação da rejeição. A rejeição, pra turma que gosta do Lula, é mais preocupante do que o empate técnico entre ele e o Flávio.
13: 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Vai lá, Morgan.
0: É, e o que fica talvez mais cristalino nessa pesquisa, porque, claro, aquela famosa pergunta, se a eleição fosse hoje, só tem uma coisa, a eleição não é hoje. Vai ter campanha, né? Vai ter campanha, pode ser que o Lula despenque, pode ser que haja uma mudança. Eu acredito que se não houver um fato novo, né? Se não houver realmente uma coisa que movimente o processo eleitoral, a decisão vai ser 51-49, daquele jeito lá que a gente viu na eleição passada. Porque se tem algo que está cristalinamente claro, é que a eleição é sobre o Lula. A eleição é se você quer o Lula ou se você não quer o Lula. Porque se você não quiser o Lula, você quer qualquer um. Não existe um nome. Ah, esse aqui é o cara da direita. É nada.
15: Menos nada. O Zema. O Zema não está desse jeito, não, né? Que no segundo turno ia ter 30.
0: Mas... mas é porque o Zema é um caso à parte, ele capricha muito, né? Como essa mais recentemente, que ele falou que tem que ter trabalho infantil, quer dizer, ele capricha, ele exagera. Ele está exagerando de um jeito tão curioso, porque ele vai se tornar um extremista a ponto de transformar o Flávio num moderado. Ele está falando tanto absurdo que o pessoal falou assim, mas esse Flávio não é tão ruim assim, hein? Entende? Então, pode ser que ele cumpra esse papel até o momento de ser essa linha auxiliar aí da estratégia da direita. Agora, o que é interessante é destacarmos isso. Não existe o nome da direita. Até o momento estava assim, não, Caiado tem 2%. Não, o outro tem 5%. Aí vem o Flávio, não, o Flávio é meu preferido. Não. Se tirar o Flávio e botar o Caiado vai dar jogo. Se tirar o Flávio, o Caiado e botar o Ciro Gomes, o Ciro Gomes vai dar jogo. Então, a eleição, mais do que nunca, ela é plebiscitária em relação à figura central do Lula. Quero Lula lá mais 4 anos. Então, eu sou Lula. Não, quero que Lula saia. Não, mas saia como? Não interessa. Deixa vago, cara. O Lula ou a cadeira vaga? 40%, 45% cadeira vaga, 47%, sabe? A coisa parece muito assim. Claro, Isso torna-se muito vantajoso e uma grande oportunidade para aqueles nomes que até então eram tidos como azarões. Oh, não tem jeito. Não, tem jeito sim. Porque a primeira disputa que vai acontecer, meus amigos, ela é dentro de um espectro político. Ele vai ser dentro desse espectro dos 50% que não querem Lula. Né? Pensando que está de 50 a 50, né? Nas margens de erro e tudo mais. A primeira pergunta, eu não quero Lula. Tá bom. Segunda, quero quem? Agora eu vou ver lá dentro quem é que me interessa. E ali os caras vão se engalfinhar, né? Porque, a meu ver, esse voto no Flávio ainda não está garantido. O que é uma boa notícia para os outros candidatos do mesmo espectro político que estão disputando esse voto.
15: Ô Morgan, mas nesse sentido o Flávio tem que trabalhar, porque não vai ser resolvido no primeiro turno. Se ele conseguir ir bem próximo do Lula... A turma os outros presidentes da direita que for apoiar ele, o voto vai, entendeu? É difícil não votar no... É difícil mudar o voto de um lado pro outro, sendo que o cara pode até não gostar do Flávio.
0: Mas é isso.
15: Né?
0: Não, isso no segundo turno, isso que eu tô falando, mas é que tá. O cara não gosta do Zema, como você falou, o Zema atrás. Mas, amigo, bota o Zema com o Lula na real. Olha, ou é o Zema ou é o Lula. O cara que votou no Flávio, ele fala: não, então eu vou no Lula, porque esse Zema. Não, ele vai no Zema. Então é isso que eu tô falando. Agora, a chance desse primeiro turno existe, mas só para um lado. É como você falou: quer dizer, se juntar todo mundo começar a crescer ao mesmo tempo e crescer em cima, digamos, hoje, o suposto detentor dos votos, que é o Flávio, vantagem para o Lula. Né? Ele pode tirar. Agora, não existe possibilidade. Numa situação dessa, com tantos candidatos disputando um mesmo lado de voto, por assim dizer, tem uma decisão para o Flávio ou o Caiado. Agora, no segundo turno, é isso que nós estamos percebendo. Ele não vai fazer uma distinção pouco, vai ser um percentual muito limitado desse já declarado voto, digamos, à direita, que vai falar assim, não, se for esse cara aí, ó, eu sou Lula. Não, o cara já decidiu antes, eu não sou Lula, mas eu prefiro o Caiado. Eu não sou Lula, mas eu prefiro o Zema. Eu não sou Lula, mas eu prefiro o Renan dos Santos. Eu não sou Lula, mas eu sou Flávio. O que nesse momento aparece, aparentemente aparece na pesquisa, é que não há um voto do movimento denominado bolsonarismo, né? Senão eu sou Flávio, não, eu sou não Lula, é a primeira escolha.
16: Concordo com essa leitura, eu acho que há duas eleições, né? Uma eleição interna pelo lado da direita, e o jogo está aberto com base nessa pesquisa aí, e é isso que a gente vai avaliar, porque é basicamente o que o Morgantini colocou, é plebiscitária, confirmar ou não a continuidade do governo Lula. Então, acho que vai ser bem emocionante acompanhar essas eleições, porque não dá pra gente prever aí nada, apesar das pesquisas trazerem um favorecimento de alguns, eu acho que tudo pode acontecer ainda.
13: 3226-9490.
6: Boa tarde a todos.
13: Boa tarde.
6: Falando relativa à rejeição da sabatina do Senado para o ministro do STF em relação a Messias, desde o ano passado o Alcolumbre já indicava que poderia fazer algum movimento político para não aprovar o nome dele, por capricho pessoal dele mesmo, não tem nada a ver com julgamento de reputação ou julgamento técnico, puro capricho político.
13: Obrigado, ouvinte, pelo 3226-9490. E eu trouxe aqui. Fala, Morgan.
0: Não, sobre essa mensagem do ouvinte, ele está correto, a meu ver, nesse posicionamento dele. E acho que o Lula, o governo, de uma forma geral, não contou com dois pontos, ou subestimou. Né? Primeiro, subestimou a capacidade de articulação do Alcolumbre em promover traições. Acho que ele subestimou o Alcolumbre e não contou que o governo poderia ser traído, porque o governo foi traído. E não foi pouco, foi muito. Né? Teve uma como diz o pessoal aí no futebol, teve um papo de um daiá aí, teve uma bola entre as pernas. O negócio não correu normal não, porque se corresse normal, o Alcolumbre ia articular, ia conspirar e ia perder. Mas ele conseguiu trazer votos que ele não estava contando e que o governo contava como se tivesse. Esse aqui não precisa mexer não, porque esse aqui já é o nosso. Vamos atrás daquele que nós estamos em dúvida. Não, perdeu. Alguns da dúvida ficou com o governo, né? Ficaram com o governo, e alguns dos certos articularam em contrário.
13: Meio-dia e 55.
8: Boa tarde, Henrique. Boa tarde. Só uma pergunta, Henrique. Por que as pesquisas estão colocando só o segundo turno? Cadê o primeiro turno? Não vai ter, não? Só vai ter, vai direto pro segundo? Ou tem alguma coisa aí escondida atrás disso?
13: Na verdade, as pesquisas mostram, né? Os veículos de comunicação estão focando muito no segundo turno, caro ouvinte, porque é praticamente isso, é a eleição plebiscitária, né? Por exemplo, eu peguei aqui a Real Time Big Data num cenário de primeiro turno. Lula teria 40, Flávio 34. E aí o restante fica ali, 5-4-3, 5-4-3, por exemplo. Nesse cenário, com Caiado teria 5, Romeu Zema 4, Renan Santos 3. E aí vem aqui alguns, vamos dizer, pingados aqui com 2 e com 1, né? Num cenário, por exemplo, com Rui Costa, Pimenta, Samara Martins, não muda muita coisa. Teria Lula com 38, Flávio com 33, aí Caiado vem com 4, Ciro Gomes com 4, Romeu Zema com 4. Então, assim, esses são os cenários, né, que a gente tem hoje desenhados. Por isso que a coisa tá meio que afunilando somente para divulgação de segundo turno. Vai lá, Morgan.
0: Mas se eu bem entendi a perspicácia e a malícia do questionamento do ouvinte, é justamente por aqui que nós acabamos de comentar. No cenário de primeiro turno, o Lula tem 40, o Flávio 34. Se o Lula chega a 45 e fica parado lá, e o Flávio com 35, vamos botar essa diferença, mais de 10 pontos tá aí. Qualquer subida de dois candidatos à direita em cima do Flávio coloca o Lula com 50% dos votos válidos. A questão é essa. Para chegar no primeiro turno, é preciso que a direita escolha um nome. Hoje, o grande movimento, a grande articulação do PL é tirar o máximo de candidatos, é oferecer vice, é convencer, não, peraí, cara, você vai ser meu ministro da Justiça, você vai ser meu braço direito, fulano, você vai ser meu vice. Justamente tirar esses nomes com potencial de crescimento do caminho. Porque, repito, o Lula se segurando, e ele não tem para quem disputar voto internamente, para quem perder voto, digamos, nesse espectro de centro-esquerda. Ele se segurando ali nos 45, ele falou, tem 55 ali de rejeição, como o Fábio citou, né? Porque são os caras que não são Lula. Se esses 55 se dividirem, e a coisa entra naquela, ah, o Lula pega um pouquinho, pega um pouquinho ali, não sei o quê, no voto válido ele avança em cima de 50. Porque tem muita gente que tá, que não é Lula, e o cara fala, não vou votar não. É abstenção. Abstenção para quem tá na frente é voto a favor. A jogada é uma linha muito tênue. É muito difícil imaginarmos uma vitória de primeiro turno, muito difícil, porque ainda a tendência maior é que quando começar a campanha, o cara feche questão num cara que hoje imagina, se vislumbra de ser o Flávio, e fala, não, eu sou esse cara aqui e vou nele. Mas em havendo uma disputa de votos do mesmo campo, todo mundo se dissipa. Então eu acho que é essa questão que o ouvinte traz, que é interessante.
13: Meio-dia 58, 3226-9490.
17: Boa tarde, pessoal da Interativa, do Papo Cabeça. Essa ressocialização de presos no Brasil tá difícil, né? Porque já começa pela determinação de quem vai pra prisão, né? Que olhando lá algumas imagens, já vê claramente a raça e a classe social daqueles que lá estão, né? Celas que superlotadas, onde tem que revezar quem vai deitar, quem vai, quem fica de pé, tá difícil, né?
13: Aí nosso ouvinte, ainda sobre esse assunto, tem mais um ouvinte.
18: Boa tarde, meu nome é Marcos. Boa tarde. Sobre esse aumento de pena, eu acho mais uma medida, assim, não é inútil, mas não, realmente não adianta nada. Primeiro que você não tem polícia pra prender esse pessoal todo aí, cometedor de crime. E depois, vai prender pra colocar aonde? Aonde? Se as cadeias, lugar que cabe 20, já estão colocando 60. E isso aí é mais uma medida populista que os mais menos informados vai achar bom, vai comemorar, mas na prática não adianta nada, nada, nada mesmo.
13: Obrigado, ouvinte, com essas duas mensagens, a gente encerra mais um Papo Cabeça, amanhã tem mais a partir do meio-dia, muito obrigado Lucas Vieira, também Adriana Reis, Fábio Camargo, Henrique Morgantini, valeu gente.
0: Um abraço.
14: Boa valeu. Semana, gente.
16: Excelente semana, gratidão.
13: Tchau, valeu. Queridaço, até amanhã.
0: Valeu, até amanhã, um abraço aí pros meninos, doutora Adriana, doutor Lucas, essa figura denominada Fábio Camargo, que eu não sei definir essa entidade. Curiosamente, ele senta no mesmo lugar do Thiago Zancopé também, que é outro sujeito aí, que tá me colocando na condição de insalubridade nesse programa. Dito isso, um beijo a todos vocês. E até amanhã.
16: Reclame seus direitos, mano.
13: Muito obrigado à nossa audiência, à nossa equipe. O Fábio Bortolini hoje no comando da live, edição das mensagens de áudio Adriano Rosa. Vem aí top 10 amanhã. Tem mais Papo Cabeça ao meio-dia.
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0: Forever Young, a sétima mais top de hoje aqui no Top 10 da Interativa. Agora 1:16.
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6: Olá, excelente.

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0: Olivia Rodrigo, chegando à quarta posição aqui do nosso Top 10 com a sua Drop Dead, novidade aqui na programação da Interativa. Chaperone na quinta posição, na sexta Lola Young e Madonna, Sabrina Carpenter, feat de peso Bring Your Love, a novidade dessa semana aqui no Top 10 da Interativa. 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

0: Taylor Swift, a mais top de hoje com The Fate of Ophelia no top 10. 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
0: Com Foo Fighters, Big B. Eu sou Henrique Augusto, volto no teu rádio amanhã, meio-dia, no Papo Cabeça. Vê aí ela que está de volta das suas férias. Frozen.

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as melhores músicas. E quem me ajuda a construir essa playlist é você, mandando o som que você tá afim de ouvir pro 3226-9490. Quero boas-vindas, hein? Quero saudades. Eu fiquei com saudade de vocês, hein? Vamos começar?

0: você não pede, manda.
1: Boa tarde, Frozen Gabs. Boa tarde.
2: Boa tarde.
1: Que bom ter você de volta.
2: Oba.
1: Wanderlei Duarte, motorista de aplicativo.
2: E aí, ó.
1: Toca pra nós aí, Bob Sinclair, Love Generation.

0: Pais e Filhos, de 1989, do icônico álbum As Quatro Estações. E o clipe dessa música que a gente assistiu na InTV aqui é uma icônica apresentação aí do Legião no programa Livre. E nessa apresentação, o Renato Russo, inclusive, deu uma, tipo assim, uma dura na galera, nos jovens que estavam lá na plateia, né? Ele falou assim: ah, gente, vocês cantam essa música num tom celebrativo, mas essa música é muito triste, essa música fala sobre temas muito pesados. E ela é muito desgastante, inclusive, de tocar pra nós, vocês não percebem. E ele nem gostava tanto, né, de tocar essa música ao vivo, porque realmente ela fala de coisas muito pesadas e fala também sobre muitas coisas que a gente vive com os nossos pais, que os nossos pais vivem com a gente. E apesar dessa música ter aí quanto tempo de lançamento? Mais de 40 anos? Ela continua sendo super atual. E quanto mais você cresce, mais você amadurece, você entende o que o Renato Russo queria dizer nessa música. Coisa linda! 3226-9490. Esse é o número para participações aqui no nosso WhatsApp. Tá valendo o kit da Bill Stratos e tá valendo também par de ingressos do Cinemais. 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Daqui a pouco eu tô de volta. Tô esperando o seu pedido bater aqui na porta do meu coração. Ai, que brega, adorei.
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0: tem uma música de sexta-feira na minha terça-feira. Que é isso?
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0: Eba, que bom que você voltou. Tava com saudade. Toca uma braba da Adele pra gente, do Zé Carlos. Vamos de Rolling in the Deep.

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1: Boa tarde, pessoal da Interativa. Boa tarde, meu nome é Cláudio, moro aqui em Aparecida de Goiânia.
2: Boa tarde.
1: Tô de folga.
2: Ô, oh, coisa boa.
1: Curtindo a minha folga hoje, escutando a Interativa.
2: Boa.
1: E fazendo boião.
2: Que delícia.
1: Levar amanhã.
2: Top.
1: Toca aí pra nós, Depeche Mode, Strange Love. Valeu, boa tarde aí.

0: Tears for Fears de 1984, do álbum Songs from the Big Chair. Essa música é uma música política, é um protesto político, né? Nessa época aí tava rolando a Guerra Fria e essa música incentivava as pessoas a não aceitarem passivamente essas tensões causadas pela Guerra Fria, assim como várias injustiças sociais. E essa música, a curiosidade, é que o Roland Orzabal escreveu ela inicialmente apenas com o refrão, pensando como um mantra, uma coisa assim repetitiva, sabe? Clássico, né? Um dos melhores dos anos 80, na minha humilde opinião. A gente tá quase se aproximando da reta final do Super Play, então corre pra pedir seu som aqui no 32269490. Tá valendo o kit da Biostratus e par de ingressos do Cinemais. 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
1: Boa tarde, Interativa.
2: Boa tarde.
1: Eu sou José Gabriel e eu queria pedir a música Sharks da Imagine Dragons.
2: Boa! Valeu, querido! Pra você, Imagine Dragons.

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1: Opa, você... opa, opa, opa. Desculpa, voltei a trabalhar hoje. Super Play. Agora sim, Benito, Bad Bunny com Devi Tirar Mais Fotos. A gente curtiu também aqui na sequência pedido de Minion 20, Imagine Dragons, Sharks e The Calling com Things Will Go My Way. A partir de agora, pedidos encerrados no Super Play. Já já tô de volta com a parte final desse programa, não sai daí!
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Chesco Yates, Sugar. Essa aqui bombou lá em 2015. Ô, tempo bom. Finalizando com muito estilo o Super Play de hoje. Senti muita falta de vocês, senti muita falta da rádio.

0: 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Valeu, queridos. Vou deixar vocês com essa aqui. Uma das mais ouvidas de 2025, Alex Warren Ordinary. E já já tem Johnny Botelho com Inbox. Fui!
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zero. Neste numerozinho, você conta pra mim o que é que tá acontecendo no trânsito. É o nosso Rota de Fuga. Você me diz aí, tem acidente? E ruim, mas eu prefiro saber, né? Congestionamento? Péssimo. Mas é melhor eu informar também quem tá dirigindo aí, né? Tem interdição? Deus o livre. Mas é melhor passar pra frente. Então manda pra cá. 3226-9490. Outra forma de você participar é respondendo a nossa pergunta do dia. 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Eu falei de numerozinho, numeroinho, numerinho, numeral. E hoje é comemorado o Dia Mundial da Língua Portuguesa. Sabia disso? Pois é. Então hoje eu quero saber uma pergunta muito singela aqui. Tem que dar uma pensadinha, mas eu tenho certeza que a sua resposta é boa. Eu quero saber qual é a sua palavra ou expressão favorita. A sua palavra, por exemplo, a minha palavra preferida na língua portuguesa é almôndega. Eu gosto do movimento que a gente faz para falar almôndega. Expressão, eu tenho que pensar mais um pouquinho. Mas e você? Você tem alguma palavra ou expressão? Por exemplo, quando a pessoa fala, quando é fé, o menino chegou atrasado na rádio ontem. Sabe, quando é fé, muito bom. E tem várias outras, né? Tem palavras que entraram em desuso e que a gente gosta até hoje, enfim. Tá valendo a sua participação e a sua participação vale prêmio. 3226-9490, você responde a pergunta e concorre a voucher de R$100 pro Comic Cat e concorre

0: Daqui a pouco a gente dá aquele giro pelas ruas da capital. E você também participa respondendo a pergunta de hoje. Hoje eu quero saber qual é a sua palavra ou expressão favorita da língua portuguesa, porque hoje é o dia mundial dela, a língua portuguesa. Fala comigo, Roberto.
1: Boa tarde, John. Bom, Roberto. Bom. John, eu sou fã do Rensga.
0: Rensga,
1: velho. Acho top demais.
0: Eu não vejo tanta gente usando. Eu vejo mais em novela da Globo. Aqui, não vejo. Para tá em desuso, né? É nosso, mas tá em desuso. Tem que usar mais. Uma boa palavra pra começar, Roberto. Muito bem, muito obrigado.
2: Fala, meu líder. Aqui quem vos fala é Luciano Rodrigues.
0: Fala, Luciano.
2: Uma palavra muito doida que eu acho da língua portuguesa. Ah. Era um medicamento que hoje eu acho que ele não está mais entre a gente.
0: Qual é?
2: Demetilaminofenil demetilpirazolona.
0: Não.
2: Vou repetir.
0: Não.
2: Demetilaminofenil demetilpirazolona. Esse é o medicamento. Doida, né?
0: Isso é remédio pra quê? Como que é?
2: Repetir. Demetilaminofenil demetilpirazolona.
0: Não, menor condição, cara.

0: de pirona.
1: Minha abraço, minha palavra favorita.
0: Qual que é, Fabão?
1: Na língua portuguesa. É solidariedade.
0: Solidariedade.
1: Cara, eu gostava muito de falar. Quando eu cheguei aqui no Goiás, eu falava isso com a galera. Era solidariedade. Eu acho uma palavra muito bonita também, meio difícil de falar. Então é um trava-língua, né?
0: Difícil. É.
1: Abraço.
0: Um pouco difícil. Sabe uma palavra que eu acho difícil? Déficit. Déficit. O déficit. Aí quando

0: Deus me livre. Deaths, deaths.
1: Boa tarde, Interativa.
0: Vem, Bruna.
1: A palavra que eu gosto da língua portuguesa é a palavra arreda.
0: Arreda.
1: Lembra muito meu avô, ele falava muito. Arreda daí, menino. Ele é mineiro, né? Como um bom mineiro, usava o verbo arredar.
0: Sabe uma palavra que eu uso muito, Bruna? Que tem o mesmo sentido, eu uso muito em casa, minha esposa não gosta? É o foge. Que a pessoa tá na sua frente, em vez de você pedir licença, você passa por ela e fala, foge. Foge daí. Foge. Ela odeia, não sei porquê. Acho bom. Foge. Foge daí, menino.

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0: One Pilots Ride aqui no Inbox.
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0: Vamos falar do trânsito de Goiânia.
2: Boa tarde, John. Boa tarde a todos aí. Repórterinho, ó.
0: Manda boa, repórterinho.
2: No viaduto da GO 060.
0: Ah.
2: A Castelo Branco. O caminhão entalou embaixo da via.
0: Meu Deus.
2: Então, quem tá indo na Castelo Branco, sentido em umas Goianira, travado. Caminhão entalado.
0: Não é engraçado, não. É porque ele mandou a foto aqui, o áudio do caminhão entalado. Ai, ai, não é o tipo de coisa que a gente costuma noticiar, mas é isso. Tem um caminhão entalado ali no viaduto da Castelo Branco. Pra quem tá indo no sentido Goianira, em Umas. Trânsito travado, o trânsito também tá entalado por lá. Mandou o nosso querido ouvinte aqui, deixa eu ver se eu acho o nome dele. O Adriano Tiburcio, valeu demais, viu, Adriano? 32269490 pra você contar pra mim qual é a sua palavra favorita da língua portuguesa. Ou a sua expressão, por exemplo, entalado, eu gostei de ouvir. Nesse bloco aqui do programa. Vamos ver se tem mais coisa pra gente. 32269490. Oi!
3: Salve, galera da Índia.
0: Filhas,
3: as minhas duas palavras preferidas da língua portuguesa são crocante, porque é uma palavra muito crocante. E malemolência, porque é uma palavra que tem muita malemolência.
0: Muito bem, Bruno. Essa não é a Bruna, essa é a Thaís. Valeu, Thaís! Crocante, uma palavra crocante. E malemolência é uma palavra com bastante malemolência. Gostei.
4: Oi. Johnny Botelho, boa tarde, Interativa.
0: Tarde, tudo bem?
4: Johnny, a frase que eu mais gosto da língua portuguesa é um goianês.
0: Ah.
4: É aquela famosa frase, não tem base esse trem não, sou. Abraço aí, pessoal.
0: Tem base? Que menino custoso, vou ter que danar com ele, ué.
5: Fala, meu parceiro, tudo bom bem? Ou não? Quem tá falando é o Wesley.
0: Wesley.
5: Então, a melhor expressão que eu gosto de falar, cara, é churrasco. Não tem coisa melhor. Chega a dar água na boca, meu amigo. Ô, isso é bom demais.
0: Churrasco. Tem um locutor agora no ar, em outra rádio, né? E aí, esse eu posso falar o nome tranquilamente, né? Grandíssimo Lázaro Santos, a lenda viva do rádio goiano brasileiro, que ele fala churrasco, né? Tem esse R aí mesmo.
6: Ei, Lumi Autarquia, aqui é o Cleuton.
0: Fala, Cleuton.
6: Tamo aqui nessa vidona de CLT, jogando duro. A palavra difícil que eu acho, a palavra assim que mais enigmática que existe, chama metiolate. Essa, não, acho que todo mundo tem ela na cabeça. Metiolate, rapaz, você tá doido.
0: Dia que era bom, né?
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0: Aô,

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0: nosso inbox e agora...
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0: Só pra informar você, motora, de um acidente na Assis Chateaubriand, ali na Praça Tamandaré. Assis Chateaubriand, Praça Tamandaré, no sentido Lago das Rosas, tá? Tá tudo bem lento na Assis nesse momento. Se ainda der tempo, evite. Assis Chateaubriand, sentido Lago das Rosas, um acidente na altura da Praça Tamandaré, tá deixando o trânsito... Como é que o ouvinte falou mais cedo?

0: Don't Wanna Live Forever.
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0: Let's go. Ele som pra dar uma animada aí na sua vida, no seu começo de noite, nessa terça-feira. Principalmente a turma que tá pegando o trânsito agora, acabou de sair do trabalho, ligou o rádio, seja bem-vindo, seja bem-vinda, você tá na Interativa.

informações do trânsito, sempre muito válido quando você participa contando como é que tá o trânsito da nossa capital pro nosso Rota de Fuga. E claro, né, você pode bater aquele papinho gostoso comigo. Você sabe como é que chama essa trilha aqui, ó? Essa aqui. Quando eu tava separando as trilhas pro programa, eu fui separando trilhas e fui dando nome pra elas, pra me lembrar, né? Qual trilha era qual aqui, porque é um monte de botão que a gente aperta. Essa aqui chama Papinho Legal e Agradável. Esse foi o nome que eu dei pra ela. Toda vez que você ouvir...

0: portuguesa.
1: Johnny, boa tarde. Boa tarde, pessoal.
0: Fala, Sara.
1: A palavra que eu mais gosto da língua portuguesa é uai. Porque com uai você pode expressar vários sentimentos. Uai, sou. Uai, moço. Indignação, entendeu? Tem vários tipos de sentimentos.
0: Gosto.
1: Ou então, assim, quando você vai explicar alguma coisa. Uai, mas eu falei que isso e isso, entendeu? Uai é a melhor palavra.
0: Né? Aquele uai, né? Tem um pessoal lá no sudeste do estado, lá em Catalão, que usa uma palavra que eu só ouvi lá. Na verdade, só ouvi em catalão, tem alguns amigos lá, eles falam chape, mais ou menos nesse sentido. Aí o chape pode ser pra coisa boa, chape, que golaço, ou o trânsito tá péssimo, chape, que trânsito ruim, sabe? Tem chape, não sei de onde vem, não sei porquê, mas o pessoal lá fala desse jeito. Oi, tudo bem?
2: Fala, Johnny, que é Luiz Cláudio. Johnny, uma palavra boa, ela não anda sozinha. E uma complementa a outra.
0: Boa.
2: No momento mais difícil da minha vida, quando eu estava enfrentando um câncer.
0: Caramba.
2: Uma frase que me tocou muito no Araújo Jorge. Ouvi de uma pessoa: tenha fé. Essa é a palavra mais bonita da língua portuguesa. Na verdade, as palavras mais bonitas. Tenha fé, tenha amor, tenha esperança, tenha gratidão, enfim. É muitas palavras. São muitas palavras para dizer, mas as minhas preferidas são: tenha fé.
0: Valeu demais, Luiz Cláudio. Bonito isso aí que você disse, cara. Legal o seu relato. Mais legal ainda, fiquei mais feliz da sua participação em saber que você passou. Você superou essa luta aí. Fico feliz de verdade, de coração.
3: Boa Oi. Tarde, Johnny Botelho.
0: Tudo bem?
3: Ah, galera da IN, a palavra que eu mais acho legal na língua portuguesa, mas eu acho que é nossa também, é o de rocha.
0: De rocha.
3: Tem vários sentidos. A pessoa chega no CIFA e fala alguma coisa e fala, de rocha? E outras é tem várias expressões pra de rocha.
0: Não, mas o de rocha, o principal é assim, pra dar veracidade, né? De rocha mesmo, você vai me emprestar o golzinho na sexta-feira mesmo? De rocha, Zé. Você tá mentindo, não?
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0: interativa aí, o David Guetta com Terry Streams aqui no Inbox, um programa com um oferecimento de Alma de Flores, doçura, tradição e um perfume inesquecível. 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
0: Muita gente só pensa em pós-graduação depois de já estar no mercado de trabalho. Mas quem se antecipe e se especializa antes, costuma ganhar mais destaque na carreira. A especialização hoje não é só um título, é um

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0: levar a Medusa, Rosier, Tell It To My Heart, aqui no nosso Inbox. Obrigado pelas mensagens no 32269490. Deixa eu fazer um rota de fuga aqui rapidinho.
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0: Eu lembrei que a Ana Luísa, nosso ouvinte, mandou uma mensagem importante. Atenção aí! Avenida Nápoles, sentido Canedo, em frente a Itambé, metade da pista interditada. O trânsito tá bem ruim, então muita paciência. Tá dando conselho aqui a Ana Luísa. Tem uma obra acontecendo na pista, tá? Por isso que a pista tá parcialmente interditada. Avenida Anápolis, sentido Canedo.

0: pergunta de hoje. Qual é a sua palavra ou expressão favorita na língua portuguesa? Vamos lá, vamos no escuro aqui mesmo. Deixa eu ver. Alessandro, vai, Alessandro.
1: E aí, pessoal da IN, boa tarde. Aqui é Alessandro. Uma palavra que eu gosto muito, uma palavra que eu aprendi tem uns 30 anos atrás. Tava na quinta série. Chegou uma professora nova e falou: hoje eu vou escrever um palavrão aqui no quadro.
0: Vai, vou deixar só
1: você. O que ela escreveu? Oftalmotorrinolaringologista. Nunca mais esqueci essa palavra. Nossa, não sei nem como eu decorei.
0: Por que que ela escreveu isso, hein? O contexto me interessa mais até do que a palavra. Por que a professora nova já chegou metendo essa aí no quadro? A gente precisa saber.
2: Boa tarde, Interativa.
0: Tudo bem?
2: Luiz Cláudio de Brasília. A pergunta do dia de hoje tem três palavras que eu gosto bastante. A primeira delas são eu te amo, a segunda, mãe.
0: Mãe.
2: Aproveitar que nós estamos aí na semana do Dia das Mães.
0: Gostei.
2: E a última, não muito importante, é vou te mandar um pix. Galera tá usando bastante aí. Mandar um pix é legal, né, de se escutar. Até mais.
0: Quando a pessoa pergunta qual o seu pix, já é uma felicidade, né? Outro dia eu vi um post, eu não vou arriscar o número, cara, mas quantas vezes a mãe escuta a palavra mãe num dia? Mãe de criança, sabe? É assustador o número, assim, são muitas, muitas, muitas vezes, muitas mesmo. Mas é uma palavra boa, né? Uma palavra carregada de amor, carregada de coisa boa. Oi!
3: Fala, Johnny, seja aqui na área. Informação do trânsito aqui na 85. Nossa. Aqui, ó, próximo mutirão aqui, tudo parado. Quem puder evitar, evitem, porque tá caótico. Beijo, forte abraço.
0: Avenida 85, ali próximo a mutirão. Faltou contar pra gente em qual sentido, né? Da 85. Se é a 85 sentido Serrinha ou se é a 85 sentido centro. Eu arrisco, e até vou dar uma checada aqui, que é a 85 sentido centro. Pra você que tá na 85, pra pegar a mutirão, né, ali à esquerda, o trânsito tá embaçado. Quer ver que eu acertei? Ela mandou mais um áudio. Fala comigo.
4: Centro, pra você que tá.
3: Sentido Serrinha.
0: Ah, errei. Tá tudo ruim, então.

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0: Wesley Mendes. Final do fone dele é o 6786. Alô, Wesley. Wesley Mendes. Você tá levando ingressos do Cinemais, tá bom? E quem tá levando o voucher do Comiqueto? Vamos descobrir agora. É o Roberto Ferreira. Final do fone 5156. Roberto Ferreira, 5156. 100 pilas pra gastar no Comiqueto. Que beleza, hein?
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1: Imperativa e a Cássia Eller fechando o inbox desta terça-feira.

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2: Let's go, Crazy People! A partir de agora é uma hora direto sem intervalos comerciais. Pois é. Tá bom? Ou quer mais? Quer mais? Você pode pedir a sua música. É só mandar mensagem aqui no 32269490. Quer mais? Ao pedir a sua música, você entra naquela lista boa de quem concorre a prêmio aqui na Interativa. No final do bônus, tem par de ingressos do Cinemais pra você. Então já manda o seu áudio, grava o seu recado, conta pra mim qual é a música que você tá vindo ouvir nessa terça-feira, que no final você pode ganhar um presente e tal.
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0: som da Miley Cyrus, Flowers.
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0: Este é o bônus, com uma hora direto sem intervalos comerciais. De vez em quando eu paro aqui, né? A lista, tal. Só pra te mandar um recadinho. Na verdade, é pra pedir pra você mandar um recadinho aqui no 32269490. Você grava o seu áudio, pede a sua música e automaticamente você tá concorrendo a ingressos de cinema no final do programa, tá bom? O Célio não gravou áudio, mas ele tá pedindo essa música desde mais cedo. Então vou atender o pedido dele, o som do Jack Johnson, Better Together.

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0: Ativa e o Harry Styles aqui no bônus. Com essa eu vou me despedir de você. Vem aí o Thiago Santeio Classic Hits. Antes de ir embora, tenho que liberar prêmio, né? Tem aqui par de ingressos para o Cinemais. Quem tá levando é a Gabriele. Final do fone 6763. Alô, Gabi, Gabriele, par de ingressos do Cinemais pra você.
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0: Amanhã, às 5 da tarde, eu tô de volta pra mais uma edição do Inbox. Excelente noite com os clássicos aqui na Insantê. Tá chegando!

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14: Viajantes desta radio chamada Interativa do Alto e do Setor Bueno. Estamos aqui.

os lançamentos, não tem vez não. E sempre vale par de ingressos para cinema, Cinemais. Ó, a história dessa música aqui, ela tem tudo a ver com Mad Max. Você sabe que novos filmes aí da franquia saíram agora mais recente, né? Mas tem história lá em 1985. Foi um sucesso global da Tina Turner, que você vai curtir agora. O hino contra a necessidade de líderes messiânicos. Esse pode isso.

0: Siqueira.
1: Toca Black Sabbath, Changes. Tamo junto, meu garoto.
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0: Toda reverência ao Black Sabbath. Toda reverência aos anos 70. 32269490, pede a sua, o seu clássico também.
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1: Crazy Town, interativa. Agora eu vou deixar aqui pra um ouvinte mandar muito. Mas, ó, Marcelo, você tem que fazer a escolha que vai tirar a galera aí, né, pra pista.
2: Boa noite. Toquei pra gente Satisfaction, Benny Benassi. Valeu aí, Marcelo Miranda.
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0: Esta edição do Classic Hits de terça-feira. Já sabe, né? A Voz do Brasil está chegando no rádio, mas se você quer continuar vendo e ouvindo, é só ir para o nosso site aplicativo que você vai continuar acompanhando todas as músicas em uma hora sem intervalo na internet. E voltamos no rádio às 10 com o Top 10.
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0: 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Luiz, final do telefone 1415, tá levando ingressos pra cinema. Não posso esquecer de falar pra você. Tô mandando tudo aí pra você, viu, Luiz? Se liga.